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2: 9:31.
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2: 9:59.
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2: 10:30.
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1: 10h59.
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3: Estamos de volta para

clássicas, um hino das pistas, né? Que tem aquele baixo pulsante do Peter Cetera, a voz dele ainda está aqui, né? Do Peter, e ainda, olha, uma sessão de percussão de Laudir de Oliveira, nosso carioca aqui, saudoso, grande músico de jazz também, latino, Ayrton Moreira na batera, tecladista Robert Lamb, uma turma muito boa nesta música do Chicago, uma música que inclusive foi gravada originalmente pela banda de funk, Rufus, com Chaka Khan, antes do Chicago gravar, né? E tem Maynard Ferguson no trompete ainda, clássico. Vamos ouvir aqui um rework do Diaz, Street Player.

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2: 11:31. 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
1: Meia-noite.
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1: Meia-noite 32.
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0: 33.
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0: 2:02.
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0: agora 2h30.
1: Estamos de volta para mais uma edição do Jazz Masters, sempre

Esquema Novo. E é uma das primeiras músicas brasileiras muito reconhecidas no exterior, né? Mas essa música estourou mesmo nos Estados Unidos depois de uma excursão. O Jorge Ben se apresentou a universidades e clubes e tal em 65. No ano seguinte, o Sérgio Mendes lançou a sua versão num álbum chamado Herb Albert Presents, Sérgio Mendes e Brasil 66. E aí a música estourou. Essa versão aqui apareceu em 2006. Olha só, com Black Eyed Peas, que maravilha que ficou. E Sérgio Mendes, claro, mas que nada. Jess.

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0: 4 e 4.
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0: 4:31.
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0: 5 e 2. 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

0: 8:33.
1: Estamos de volta para mais uma edição do Jazz Masters, sempre muito bom.

tema novo. E é uma das primeiras músicas brasileiras muito reconhecidas no exterior, né? Mas essa música estourou mesmo nos Estados Unidos depois de uma excursão. Jorge Ben se apresentou em universidades e clubes e tal em 65. No ano seguinte, o Sérgio Mendes lançou a sua versão num álbum chamado Herb Albert Presents, Sérgio Mendes e Brasil 66. E aí a música estourou. Essa versão aqui apareceu em 2006. Olha só, com Black Eyed Peas, que maravilha que ficou. E Sérgio Mendes, claro, mas que nada. Jess.

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1: 6 horas.
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0: 6:30.
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0: 6:58.
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2: Durante as gravações do filme Crossroads em 2002, a musa pop Britney Spears tatuou em seu quadril um símbolo japonês que deveria significar misterioso. Só que, na verdade, a letra feita corresponde à palavra estranho. Em 2007, Britney Spears chocou os fãs e a imprensa quando resolveu raspar a cabeça. Depois do escândalo, o salão leiloou o cabelo da Britney na internet. Um dos maiores sucessos da estranha Britney Spears é a canção Toxic, que rendeu a cantora um Grammy. A música também foi escolhida como a segunda favorita de todos os tempos no mundo todo em um concurso

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0: 7:32.
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1: Opa, e aí, tudo bem? Como é que você tá? Bom dia, bom dia, bom dia. Está chegando aquele programa que faz você sorrir, que transforma a sua manhã. Quem está triste, fica feliz. Quem está cabisbaixo, levanta a cabeça. O programa que a família inteira pode ouvir. As melhores canções, músicas selecionadas com o maior carinho para você, chegando no seu radinho. Bom dia com alegria, Marcos Pereira te fazendo companhia. Segundou, hoje é segunda-feira, 11 de maio de 2026. Para começar a semana com muita fé, acreditando que tudo vai dar certo, é só colocar Deus em primeiro lugar. A primeira música do programa de hoje eu dedico especialmente para você que quer começar bem essa semana, acreditando que as coisas vão melhorar, vão ficar ainda melhores a partir de agora.
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2: 8:28. 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
11: Cristóvão Colombo disse uma frase que tem tudo a ver com o mundo do empreendedorismo, com o mercado de trabalho. A frase é a seguinte: você nunca pode atravessar o oceano até que você tenha coragem de perder de vista a costa. Tem uma outra frase que eu gosto também, que tem a ver com essa, que é: um navio fica muito seguro num porto, atracado num porto. Mas não foi para ficar atracado no porto que o navio foi fabricado, foi produzido. Empreender, tanto na carreira quanto no mundo dos negócios, é correr riscos. Esteja preparado, esteja disposto a correr riscos. Se você estiver preparado, os riscos vão te levar ao sucesso. Muito obrigado, essa é a reflexão que eu queria trazer hoje. Um abraço e até a próxima.
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1: A minha vida inteira eu ouvi canções que me emocionaram. Faz parte de mim essas músicas do passado. Até porque, se eu contar para você cada década que eu vivi, quais são as músicas que tocaram bastante nas rádios, que passaram nos programas de televisão, você vai se surpreender. Mas Marcos, você é tão velho assim? 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Tem música, meu amigo, que pode passar o tempo que for, que ela não fica velha. 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
3: 8:58.
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1: A segunda-feira não precisa ser uma corrida de 100 metros. Ela pode ser o primeiro passo de uma caminhada atenta. Às vezes, a pressa de chegar à sexta-feira faz com que se perca a beleza da jornada. Respeite o tempo. Nem todo início exige velocidade. Passos lentos permitem observar os detalhes e ajustar a direção. Constância sobre intensidade. Mais vale um movimento calmo e contínuo do que um arranque que esgota as energias antes do meio-dia. Silencie o ruído. Que a calma seja a estratégia para enfrentar as demandas da semana. A pressa é um ruído que impede a percepção das oportunidades silenciosas.
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1: 929.
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9: Existem 6 fluidos no seu carro que devem ser completados ou substituídos de acordo com a marcação do nível ou do prazo previsto no manual. Há também motoristas mais cuidadosos que trocam todos eles ao adquirir um automóvel usado. Eles são o óleo do cárter do motor, o fluido do freio, que não se troca se estiver baixo, mas vai para a oficina, o líquido do sistema de arrefecimento, que já foi água do radiador, o fluido do câmbio, principalmente se for automático, o nível do fluido da direção hidráulica, se seu carro não for mais moderno e já tiver direção elétrica, e o do lavador dos vidros dianteiro e traseiro, o para-brisa e o vigia. E também o lavador dos faróis em alguns automóveis.
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0: senhoras e senhores, chegou o momento que eu particularmente não acho tão bacana. A hora de me despedir. Mas eu vou embora com o coração muito feliz e sabendo que você vai ficar em boa companhia, na companhia do padre Reginaldo Manzotti, que está chegando para apresentar o programa Experiência de Deus. E eu volto amanhã, na terça-feira. Valeu!
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3: 9:58.
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0: Louvado seja nosso Senhor Jesus Cristo, para sempre seja louvado. Como é que foi o seu final de semana? Dia das Mães, espero que tenha sido maravilhoso. Espero que você tenha ido à missa, ter rezado pela sua mãe, e quem dera se você foi com a sua mãe. Filhos queridos, eu tenho certeza que domingo com a missa é semana com a graça de Deus. Nós continuamos aqui no Experiência de Deus, a novena, Jesus das Santas Chagas, restaurai meu coração. Hoje o quarto dia, Jesus das Santas Chagas, restaurai o meu coração. E nós continuamos a leitura orante de Jó, que está dando o que falar. Eu quero saudar a todos a partir da Rádio Evangelizar, de onde tudo começa, as rádios irmãs, cujos nomes cito neste momento. Tá na mão de Deus, e se tá na mão de Deus, tá muito bem guardado. Saúda você pela TV Evangelizar, sinal digital em todo o país, em várias cidades, canal aberto, pelo YouTube Padre Banzotti Oficial, vai lá, interaja conosco. Você pelo aplicativo da Associação Evangelizar é Preciso e todas as plataformas digitais. Eu repito, nós estamos em plena novena, quarto dia, Jesus das Santas Chagas, restaurai o meu coração. E vamos juntos, nesse tempo pascal, já pensando que domingo é a ascensão do Senhor, logo vem Pentecostes. Então, em nome do Pai, do Filho e do Espírito Santo, amém. Naquele tempo, disse Jesus a seus discípulos: quando vier o defensor, que eu mandarei da parte do Pai, o Espírito da verdade, que procede do Pai, ele dará testemunho de mim, e vós também dareis testemunho, porque estáis comigo desde o começo. Eu vos disse essas coisas para que a vossa fé não seja abalada. Eu vos digo estas coisas para que vossa fé não seja abalada. Expulsar-vos-ão das sinagogas, e virá a hora em que aquele que vos matar julgará estar prestando um culto a Deus. Agirão assim porque não conheceram o Pai e nem a mim. Eu vos digo isso para que vos lembreis do que eu disse: quando chegar a hora. Quanto não se matou em nome de Deus? Quanto não se fez atrocidades em nome de Deus? Hoje, na evolução humana, mas não é só, na evolução da compreensão de Deus, então é mais fundo o pensar. Não que Deus mudou, Deus não mudou nunca. Deus é e sempre será o mesmo, imutável. Mas o homem foi compreendendo gradativamente Deus. Abraão, 1250 anos antes de Cristo, tinha uma percepção de Deus. Mesmo com Jesus Cristo, por mais que ele tenha nos revelado Deus completamente na sua misericórdia, ao longo da história, se ofuscou muito a Deus. O homem não compreendeu quem Deus era. A pergunta, hoje em oração: vem Espírito Santo, que nos dias atuais, neste ano, neste momento histórico que estamos vivendo, nós tenhamos a tua ação, Espírito Santo, o teu ensinar, para que possamos, como igreja, mas como cristãos, dar respostas hoje aos problemas atuais. Vem, Espírito Santo de Deus, diante do mundo marcado por profundas guerras, inadmissível no século 21, mortes, inocentes, uma guerra que vai muito além de um campo de batalha, de trincheiras, mas são de espaços, de mísseis, de bombas, uma guerra cibernética, uma guerra terrivelmente de ideologias. Senhor, manda teu Espírito Santo sobre nós. Prometestes esse Espírito Santo como defensor. Defensor, Senhor, mas disseste também como Espírito da Verdade. Vem, Espírito Santo, sobre nós e dai-nos um novo Pentecostes. Vem, Espírito Santo, sobre nós, sobre a tua igreja, sobre o Papa Leão XIV, sobre os bispos, arcebispos, cardeais, sobre o povo de Deus de modo geral. Vem, Espírito Santo, sobre mim, peça a você, eu tô pedindo para mim, agora é hora de pedir para você mesmo. Vem, Espírito Santo de Deus, e dai-me esse novo ardor. Dai-me, Senhor, vem, Espírito Santo, essa iluminação de que precisamos tanto. Vem, Espírito Santo, nos trazer a verdade e nos levar a caminhar na verdade. Dai-nos um novo Pentecostes, dai-nos um batismo no Espírito Santo, dai-nos, Senhor, um fogo abrasador de nossa alma, uma chama viva de amor por Deus. Vem, Espírito Santo de Deus, como em Pentecostes, Nossa Senhora está conosco em oração, Nossa Senhora que a chamamos carinhosamente como Nossa Senhora do Carmo, que está conosco no cenáculo, clamando, pedindo. Dai-nos, Senhor, neste tempo pascal, pensando que estamos caminhando para a ascensão, que estamos caminhando para Pentecostes. Vem, Espírito Santo de Deus, com tua graça e tua bênção sobre todos nós. Peço, Espírito Santo, você está precisando de uma iluminação, está se sentindo numa encruzilhada, está se sentindo no ambiente do trabalho com problemas sérios, rejeição, brigas, discórdias, desavença. Espírito Consolador, Espírito de defensor, Espírito da verdade, Espírito da plenitude, recaia sobre nós. Vem, Espírito Santo, e renove a face da terra. Vem, Espírito Santo, e faça em nossas vidas um novo Pentecostes. Vem, Espírito Santo, nos iluminar. É a palavra de Deus hoje. É um clamor, o programa inteiro, porque o Evangelho nos fala sobre o Espírito Santo. Então a frase orante de hoje é: vem, Espírito Santo, renovar a face da terra. Nós só começamos o programa, eu volto já, volte comigo.
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8: Como eu tenho memória afetiva deste mês, mês de Nossa Senhora. E nós, exatamente confiando em Nossa Senhora, que é a nossa madrinha, nossa dinda, lá atrás, nós fizemos um compromisso de 18 parcelas de 1.300.000 e pouco por mês. 18 parcelas. E hoje, no mês de maio, nós estamos na 17ª parcela. E eu quero pedir, por amor à Nossa Senhora, ela, Nossa Senhora do Carmo, que será a senhora do lugar da terra prometida. Grava isso. São palavras novas. Ela que será a senhora do lugar na terra prometida. Ela que é a grande madrinha da obra. Ajude-nos na 17ª parcela. Acesse o site. O site livrouro.com.br. Abra ele. E aí você vai ver as opções de valores. Escolha. Role um pouquinho o seu cursor. E você escreve os nomes. Nesse mês mariano, Nossa Senhora, nossa mãezinha querida. E aí você coloca o nome dos seus. Seja o nome de uma graça e uma graça já recebida, seria um ex-votos, seria uma coisa a receber, uma graça a receber, ou simplesmente que o nome de sua família estivesse lá. E eu vejo que muita gente está participando. E eu quero citar aqui, olha, muitas participações de muitos lugares, como por exemplo a Helena. É, a Rosiane, dá uma parada ali, de Francisco Beltrão, ela coloca, depois um filho de Deus de Francisco Beltrão, uma filha de Curitiba, a Maria Correia dos Santos de Curitiba, oração pela família Correia, Rodrigues Santos, João Dantas das Souza, Curitiba também, e assim as pessoas vão colocando, louvado seja Deus. Então, meu apelo, a senhora do lugar, Nossa Senhora do Carmo, faça sua adoção, 17ª parcela. Gabriela, que a paz de Jesus esteja com você.
9: Oi, padre, bom dia.
8: Bom dia.
9: Que emoção conversar com o senhor.
8: Deus abençoe, prazer todo meu. Você fala de onde?
9: Eu falo de São Vicente, área continental de São Vicente.
8: Estado de São Paulo?
9: Baixada Santista.
8: Ah, Baixada Santista. Como é que você me acompanha?
9: Aqui em casa a gente acompanha pela televisão, no YouTube. A gente acompanha pela Evangelizar e às vezes pela rádio Guadalupe.
8: Tá certo, gente. Quero lembrar que ali toda a Baixada Santista, através de Santos, nós temos a TV Evangelizar 50.1. Toca a corneta, sacristão. TV Evangelizar em Santos 50.1. Avise o pessoal. Diga lá, Gabriela.
9: Ô, padre, eu tô ligando hoje para dar um testemunho.
8: Por favor.
9: E também para um pedido de oração.
8: Então vamos começar pelo testemunho.
9: Padre. Eu sempre tive o sonho de ser mãe. Sempre, a minha vida inteira. Eu nasci para ser mãe. Mas aí aconteceu que eu não casei, o tempo foi passando, a idade foi chegando. E eu tive alguns problemas no útero. Aí eu perdi o útero. Fiquei muito doente, padre, muito triste, muito depressiva, fiz tratamento psicológico, psiquiátrico. Pra mim, na minha cabeça, a maneira de ser mãe era só biologicamente.
8: Gerando no útero.
9: Isso. E como eu não casei, eu sempre fui uma pessoa muito religiosa e não quis tentar de outra maneira. Aí eu fiz terapia e tudo, e a minha psicóloga sempre com esse sofrimento, essa coisa no coração de que não tinha conseguido ser mãe.
8: Sim.
9: E ela sempre falava pra mim que não existia só essa maneira biológica de ser mãe, que eu poderia optar pela adoção. E ela também me falou várias, assim, pessoas que ela conhecia, tinha adotado, e era tão feliz com a adoção. Mas, assim, eu ainda não sentia no meu coração. Então eu orei muito, pedi muito a Deus, e Deus foi plantando essa sementinha da adoção no meu coração, devagarinho,
8: certo.
9: Devagarinho. Aí um dia eu cheguei e falei pra minha psicóloga, olha, eu tô preparada, eu vou dar entrada com a documentação.
8: Olha aí.
9: Aí arrumei tudo em 2022, janeiro de 2022, já comecei assim. Aí entreguei a documentação, tava assim, ainda tava na pandemia, né, naquela transição.
8: Sim.
9: Arrumei toda a documentação, entreguei. Aí depois eles me chamaram, um tempo depois, finalzinho do ano, me chamaram para fazer as entrevistas e vieram na minha casa, reviraram a minha vida de perna pro ar. Nossa, padre, eles deixam a gente sem roupa quase.
8: Nossa, uma pesquisa grande, filha?
9: É uma pesquisa muito grande, padre. Eu entendo também, porque hoje em dia a maldade é muito grande, né?
8: Verdade.
9: E aqui em casa era eu, minha mãe e meu irmão. Então eles vieram em casa e conversaram com a minha mãe, e chamaram meu irmão lá na vara da infância para entrevista, me chamaram também várias vezes, e fizeram entrevista online e tudo. Aí a gente passou por esse crivo todo, graças a Deus.
8: Amém.
9: Aí eu fui habilitada.
8: Opa!
9: Aí, padre, com 1 ano e 4 meses que eu tinha de habilitada, e eu sempre tinha aquilo no meu coração, oh, meu Deus, eu tinha certeza, padre, que eu ia ser mãe. Eu tinha certeza absoluta. Eu falava assim pra minha psicóloga, eu só não sei quando, mas eu tenho certeza que Deus vai me dar essa graça de ser mãe, a minha filha vai vir. Eu falava assim, Carla, quando eu dirijo, às vezes eu escuto o barulho da chupetinha da criança atrás, no banco de trás, acho que eu tô doida.
8: Que
9: ela,
8: lindo.
9: Não, isso daí é vontade mesmo.
8: Isso.
9: Aí, padre, um dia eu tava no serviço, isso foi em outubro de 2024.
8: É.
9: Eu tava no serviço, aí eu abri pra fazer o diário online. Aí quando eu olho no e-mail, a vara da infância me chamando,
8: opa.
9: Padre. Nossa, eu fiquei tão feliz, padre. Uma felicidade, mas eles não falavam o que que era, eles só marcavam um dia.
8: Sim.
9: Aí eu liguei pra, mandei mensagem pra assistente social, aí falei pra ela o que tinha acontecido, ela falou assim, ah, deve ser só uma atualização de dados. Aí eu esfriei, padre.
8: Entendi.
9: Mas eu falei assim, eu vou lá ver o que que tá acontecendo. Aí foi no dia certo, aí cheguei lá, elas enrolam, né, padre, aí começaram a me perguntar novamente da minha vida, se eu tava sozinha, se eu tinha alguém, se eu ainda morava com a minha família. Não, tá tudo igual. Aí me falaram assim, é porque a gente tem uma criança aqui pra você, Aisla. Ai, padre, meu Deus do céu, é a maior emoção da minha vida.
8: Eu imagino.
9: É, aí eu falei, você quer conhecer a Aisla? Eu falei, é tudo que eu mais quero na minha vida. Padre, quando essa criança entrou, eles trouxeram, eu falei, essa menina é minha filha.
8: Oh, meu Deus.
9: Ela já era minha filha. Antes dela chegar, padre,
8: claro.
9: Ela já era minha filha no coração.
8: Acredito.
9: Aí eu peguei a Isla no colo, parece que ela tinha sido minha filha a vida inteira, padre.
8: Entendi.
9: E eu sempre falo que a Isla é o grande presente de Deus pra mim.
8: Como
9: a
8: é que é o nome dela?
9: Assim, Isla, é um pouquinho difícil, né,
8: como?
9: Padre?
8: Como? Soleta pra mim.
9: É A-S-H-Y-L-A. Ela já veio com esse nome.
8: Aisla.
9: Aisla.
8: Tá certo. É. Já veio com esse nome.
9: Já viu que esse nome? Eu não quis trocar, porque ela atendia como Aisla. E ela tem o rostinho de Aisla, Patrícia.
0: Teu coração. É, tem um rostinho. São teus olhos, teu coração materno, que é grande. É.
9: Aí, padre, aí a gente fez a aproximação, mas foi tudo muito rápido. Ela veio pra casa. Dia 30 de outubro ela já estava em casa, de 2024.
0: Então diga aí, assim, a Aisla. É um milagre de Deus na minha vida.
9: É um milagre de Deus na
0: graça
9: minha vida.
0: Graça alcançada.
9: Graça alcançada.
0: Graça testemunhada.
9: Graça testemunhada.
0: Toca?
9: Toca o sino sacristão.
0: Isso! Querida, você falou que ia fazer um pedido de oração, o que que é?
9: É, o pedido de oração que eu peço, padre, porque nesse meio tempo, é, depois da vinda da Aisla, agora dia 20 de fevereiro, eu perdi a minha mãe, né?
0: Meus sentimentos depois, pela perda.
9: É, depois que a Aisla chegou, minha mãe aproveitou um pouquinho, mas foi ficando muito doente, e agora ela veio a falecer. Então, Deus preparou.

0: Obrigado pelo você pelo seu testemunho, gente. Testemunho muito forte. Por quê? Porque isso estimula a adoção. Se não é possível uma gravidez biológica, você viu que maravilha, que bênção de Deus na vida da Gabriela? Que Deus abençoe a São Vicente, São Paulo, pelo YouTube, também TV Evangelizar Santos. Ajude a anunciar canal 50.1, Bispo Dom Joaquim Giovanni Mol, Guimarães, Diocese de Santos. Eu volto já, volto com a leitura Orante de Jó, volte comigo.
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Você já passou por uma livraria ou propositalmente vá e adquira o livro Inabalável. Com fé, a tempestade vai passar. Você tem visto nos últimos dias, mas já faz tempo, né? Que eu tenho trabalhado, tenho provocado sobre o porquê deste livro. Como compreender a partir de Jó, e nós estamos no próprio livro de Jó. Pense com carinho. Quero lembrar, enquanto você vai abrindo, que se você caiu de paraquedas, nós hoje iremos para Jó, capítulo 2, do versículo 1 a 10. Combinado? Então, quero lembrar a você que você pode fazer ecoar o que a palavra de Deus tem tocado no teu coração. Essa questão não importa. Se você tem ali salmos, pode ser, que eu acho que Jó ainda não chegou.

0: pode ser de Salmos, que muita gente mandava, mas o texto, vai abrindo a tua Bíblia, Jó capítulo 2, do versículo 1 a 10. Por favor, sacristão.
1: Aqui é Regiana. Eu moro em São José dos Pinhais e gostaria de dar um testemunho. Hoje, na hora que o senhor estava lendo o Salmo 121, em um momento da leitura, o senhor parou e falou para todos nós que parasse de fazer o que estivéssemos fazendo. Isso. E erguesse nossas mãos e abençoasse os nossos filhos, pedisse proteção. Isso. A Deus, livramento. Eu parei, que eu estava lavando louça, e ergui as minhas mãos para o céu e pedi um livramento para meus três filhos. Amém. E para o meu marido. Pedi que Deus abençoasse e protegesse meus filhos que andam de moto, trabalham. E hoje, na saída do trabalho, meu filho saiu do trabalho e olhou para a rua e não olhou para o outro lado e saiu. E veio outro motoqueiro e os dois bateram. Meu filho caiu, machucou um pouco a perna. O prejuízo foi mais material do que físico. Então, eu estou dando testemunho para agradecer.
0: Amém.
1: O livramento de Deus naquela
0: Amém,
1: hora.
0: Regina.
1: Porque eu ergui minhas mãos, orei e pedi a Deus. E meu filho teve o livramento. O bem material, a gente conserta.
0: Isso.
1: Mas a vida não.
0: A vida
1: então,
0: preservada.
1: Eu
0: estou
1: aqui
0: para
1: agradecer e dizer que eu gosto muito da leitura orante.
0: Amém.
1: E toco o sino sacristão.
0: Deus abençoe, Regiane, de São José dos Pinhais, Rádio Evangelizar, Rádio Clube FM, TV Evangelizar, Canal 16, NET 13, São José dos Pinhais, que pertence à diocese, o bispo Dom Celso Antônio Marchiori, Bíblia aberta, cartilha de oração, vamos lá.

0: decepcionado com Jó, eu imagino. Então você vai contar para mim, vai lá. Hoje, a segunda prova de fé de Jó, capítulo 2, versículo 1 seguinte, eu não sei onde vai parar. Chegou de novo, você lembra de sábado? Padre, eu não lembro, não lembro nem o que eu comi ontem, nem hoje. Então vamos lá. Jó que disse, nu, nasci sem nada, e sem nada vou morrer. O Senhor Deus, o Senhor deu, o Senhor tirou, louvado seja Deus. E terminou esse texto dizendo, assim, apesar de tudo o que havia acontecido, Jó não pecou, nem pôs a culpa em Deus. Capítulo 2, versículo 1. Chegou de novo o dia em que os servidores celestiais vieram apresentar-se diante de Deus. O Senhor e Satanás também veio no meio deles. O Senhor perguntou a Satanás, está aqui, de onde você vem vindo? Satanás respondeu, estive dando uma volta pela terra, passeando por aqui e por ali. Capítulo 2, versículo 3. Aí o Senhor disse, você viu meu servo Jó? No mundo inteiro não há ninguém tão bom, tão honesto como ele. Ele me teme e procura não fazer nada que seja errado. No entanto, você me convenceu e eu deixei desgraçar Jó, embora não houvesse motivo. Por isso mesmo, assim, ele continuou firme e sincero como sempre. Vou contar em palavras simples. Os seres celestiais se apresentaram diante de Deus e Satanás estava junto. Deus pergunta a Satanás, de onde você vem? Ele disse, eu estava andando pela terra, por ali e por aqui. Deus disse, literalmente, você viu como meu servo Jó? Não há ninguém tão bom, tão honesto como ele. Ele teme e procura não fazer nada de errado. No entanto, olha o que Deus diz, eu permiti, Deus permitiu. O diabo não pode contra nós, tem que ter a permissão de Deus. Isso é teológico. Embora não houvesse motivo, por isso mesmo, mesmo assim, ele continua firme e sincero como sempre. Satanás é o Satanás, né? Não preciso fazer comentário. Satanás disse, é só tocar na pele dele para ver o que acontece. As pessoas não se importam de perder tudo, desde que conservem a própria vida. Agora, se estenderes a mão e ferires o corpo dele, verás como ele, sem nenhum respeito, te amaldiçoará. O Senhor disse a Satanás, pois bem, faça o que quiser com Jó, mas não o mate. Aí, Satanás saiu da presença do Senhor e fez com que o corpo de Jó ficasse coberto de feridas horríveis. Eu digo que sempre foi identificado aqui a lepra. Desde as solas dos pés até o alto da cabeça. Jó sentou-se num monte de cinzas, pegou um caco para se coçar. Fique com essa cena, tem uma imagem, e eles vão colocar agora, é uma imagem de Jó nas cinzas, esse pobre homem, praticamente nu. Essa imagem mostra ele cheio de lepra. E era tão grande a dor que ele pegou caco de vaso para se coçar. Ele está nas cinzas. Então a primeira grande prova, a lepra. Porque Satanás disse: as pessoas até aceitam perder tudo, mas conservar a vida. Pela vida, são capazes de tudo, até amaldiçoar-te, Deus. Aí Satanás saiu da presença do Senhor e fez, tô retomando, com que o corpo de Jó ficasse coberto de feridas horríveis, desde a sola dos pés até o alto da cabeça. Jó sentou-se no monte de cinzas, pegou um caco para se coçar. A mulher disse a ele: você ainda continua sendo bom. A mulher de Jó: amaldiçoe a Deus e morra. Amaldiçoe a Deus. Olha o conselho da mulher: você ainda continua sendo bom? Amaldiçoe a Deus e morra. Jó respondeu. Depois do intervalo. Forte, né? Forte. Nós voltamos já. Volte comigo.
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0: Na continuidade, a mulher disse: você ainda continua sendo bom, amaldiçoe a Deus e morra. Jó respondeu: você está dizendo uma bobagem. Se recebemos de Deus as coisas boas, por que não vamos aceitar também as desgraças? Assim, isso vai se tornar praticamente um refrão. Assim, apesar de tudo, Jó não pecou, nem disse uma só palavra contra Deus. Amanhã eu vou refletir melhor sobre a mulher. Agora, volta a imagem de Jó com cacos de vaso. E se você tem, e eu sugiro que tenha, o livro, porque ele é forte, não é para fraco ler, não. Inabalável. Na página 67 diz: duas formas de reagir à dor. Continuando quando achamos que nada mais poderia piorar na situação de Jó, eis que sua esposa se manifesta em tom desesperado e blasfemador. Ela aparece apenas uma vez e, mesmo com poucas palavras, deixa uma marca profunda. Por ora, por hoje, na leitura orante, fique com essa imagem de um homem ressequido, quase esquelético, que Satanás obteve a permissão de ter lepra, tinha perdido tudo. Mas o nosso refrão: apesar de tudo, Jó não pecou, nem disse uma só palavra contra Deus. Fique com a pergunta: diante de uma doença grave, incurável, como você reagiria diante de Deus? Amém. Continuamos amanhã. Charlene, que a paz de Jesus esteja com você.
1: Bom dia, padre, sua bênção.
0: Deus abençoe. Você estava escutando, filha?
1: Sim, estou.
0: Gente, não, escutando o que eu estava lendo de Jó?
1: Sim, escutei.
0: É forte, não é não, filho?
1: Muito.
0: Essa leitura não é para fraco, não. E também não. O livro Inabalável não é para gente fraca, não. É para ler e refletir mesmo. Você fala de onde? Vamos mudar de assunto, vamos lá. Charlene, você fala de onde?
1: Eu falo de Laguna, Santa Catarina.
0: Meu abraço, Santa Catarina. Como é que você me acompanha ali em Laguna, filha?
1: Na Rádio FM.
0: Meu abraço, Rádio FM, acho que é Garibaldi, não é?
1: Isso.
0: Isso, diga lá, minha filha. O que você quer partilhar?
1: É, padre, eu quero pedir oração, assim, para o meu filho que está nesse lixo de jogos no celular. Está acabando, assim, com a aprendizagem dele na escola.
0: Entendi. Quantos anos ele tem?
1: 14.
0: E como é que você percebeu que ele está com jogo no celular?
1: Porque na escola, né, ele está acabando tirando notas baixas.
0: Tá bom. A escola te chamou?
1: Isso, eu fui chamada.
0: Você tem marido?
1: Não.
0: Você o cria sozinho?
1: Sim.
0: Tá bom, parabéns por cuidar. Só que eu vou chamar a tua atenção. Ele é de menor.
1: Sim.
0: Você não tem força suficiente de pegar esse celular dentro de casa e dizer: aqui, você vai ter 40 minutos ou uma hora para o celular e pedir para alguém bloquear os jogos. Mulher, você é mãe, você não é amiguinha dele, não. Não tô te faltando com respeito, mas que você tem que dar uma chamada, não é bater não, chamada no tento. Na escola, eles não podem deixar ver celular, não pode. Você sabe que é uma regra, pelo menos eu sei no Paraná que não pode. Meus afilhados dizem que se pegar com o celular, eles tomam o celular. Então é sinal que você está sendo frouxo em casa.
1: Não, ele não leva pra escola. Ele joga em casa.
2: Mas e você deixa, mulher? Corta, mas se ele joga...
1: Não, eu não deixo, mas ele esconde o celular, ele vai lá e pega novamente.
2: Não, Charlotte. Chalene, não. Na pior das hipóteses, corta a internet. Quem paga a internet?
1: Eu.
2: Então, você quer, você tá vendo o teu filho nos jogos e quais são suas atitudes? É um de menor, não se esqueça disso. Ele, no mínimo, pode não dizer, mas ele espera de você que você seja mãe e que mostre para ele o que é certo e errado. E você está se omitindo nisso. Eu vou rezar por ele, mas você tem que ajudá-lo.
1: Tá bom.
2: Entendeu, Chalene? Não ficou bravo comigo, não, né?
1: Não, não.
2: Você tem que chegar, não tem essa história de vai pegar o celular. Pegou escondido? Castigo. Vai ficar 2 dias sem celular. Se preciso for, vende esse celular. Se preciso for, quebra esse celular. Se preciso for, corta. Seja radical. Ou você me obedece dentro de casa, ou eu vou cortar a internet e pronto. Filha, não é judiar, é formar, é educar. Mas às vezes o remédio é o único remédio amargo que faz o efeito. Talvez por você ser uma mãe que só solteira, desculpa a palavra, ele começa a querer dar de galinho. 14 anos não deixa ele cacarejar muito alto, não. Tá bom, filha?
1: Tá bom, então.
2: Não ficou chateado comigo?
1: Não, não.
2: Vou rezar uma Ave Maria com você. Vamos rezar juntos. Ave Maria, cheia de graça.
1: Obrigada.
2: O Senhor é convosco. Bendita sois vós entre as mulheres. E bendito é o fruto do vosso ventre, Jesus. Santa Maria, Mãe de Deus. Rogai por nós, pecadores, agora e na hora de nossa morte. O que eu falei para Charlene, que sirva para todos. Laguna Santa Catarina, Rádio Nova Garibaldi FM, diretor Dilmara Fernandes, Dom Adilson Pedro Buzin, da Diocese de Tubarão. Escute esse testemunho, por favor.
3: Luz de Pandeiros, Minas Gerais. Estou muito devota a Opa, Jesus da Santa Chaga.
2: Que bom.
3: Eu não perco o texto da Santa Chaga todos os dias. Eu tenho um testemunho de dar sobre a minha filha. Ela teve um câncer e tirou o útero, colo do útero, ovário. E agora, no final do mês passado, Sim. eu acompanhando o texto da Santa Chaga, eu fiz um propósito. Que Jesus da Santa Chaga livrasse ela, que ela não estava com essa doença de novo, não. Ela foi lá, fez a ressonância, graças a Deus, para a honra e glória do Senhor, ela não tem nada, graças a Deus. Eu tenho muita fé em Jesus da Santa Chaga e agradeço ao senhor Padre Reginaldo Manzotti, muito obrigada.
2: Deus Só abençoe.
3: Cristão.
2: Deus abençoe, querida Lourdes, de Paineiras, Minas Gerais, lá é Diocese de Luz, Dom José Aristeu Vieira. Gente, eu quero dizer para você, fique atento nas redes sociais. Atenção, toca a corneta, sacristão, bem forte. Põe pulmão nisso aí, sacristão. Fique atento nas minhas redes sociais, principalmente no Instagram, para não perder nenhuma missa que vai acontecer na peregrinação de Pentecostes. Eu já aproveito dizer, vai lá, se inscreva no Instagram, acione o sininho. No Instagram eu sempre vou colocar os horários e os links da transmissão da missa. Por que que o senhor não fala aqui? Porque, gente, na viagem há muita inconstância, fuso horário diferente, às vezes chegamos atrasados. Então acompanhe no Instagram os horários, o local, a intenção da missa da peregrinação agora de Pentecostes. No Instagram você vai saber o horário. No YouTube Padre Manzotti, não esqueça de se inscrever, você vai acompanhar ao vivo as missas direto de toda a peregrinação de Pentecostes. Eu vou pro intervalo e eu volto. Nós voltamos, amado povo de Deus, com a novena. Jesus das Santas Chagas, curai meu coração. Voltamos já.
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Grosso do Sul, Onda Nova FM, Relvado, Rio Grande do Sul e Santa Fé FM, Santa Fé, Paraná. Também aniversário da rádio, da TV, TV Evangelizar de Arco Verde, Pernambuco e Sersul Turvo Santa Catarina, aniversário do senhor Arthur, que entrou na nossa família. Deus abençoe, senhor Arthur, com muita graças e bênçãos do céu. Aniversário foi ontem, a lembrança faço hoje. 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Em outubro deste ano, outubro de 2026, Hungria, Áustria, República Tcheca e Polônia. 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Jesus Misericordioso, São João Paulo II, Santa Faustina Kowalska, São Maximiliano Kolbe. Nós começamos a nossa viagem em Budapeste, na capital húngara. Depois iremos a Viena, a capital da Áustria. Iremos até Olomouc, na República Tcheca. Cracóvia, uma cidade que é patrimônio mundial da Unesco. E é lá que tem o convento de Santa Faustina Kowalska, onde tem os restos mortais de Santa Faustina e o quadro de Jesus Misericordioso. De lá, nós iremos para Częstochowa. Częstochowa é o santuário da Mãe Morena, rainha da Polônia, um santuário do século XVII. Iremos de lá para Wadowice, onde São João Paulo II viveu os primeiros anos de sua infância. E depois vamos ao centro, um lugar muito marcante, inesquecível, uma experiência única, concentração, os campos de concentração de Auschwitz. Entre em contato conosco, ainda dá tempo. 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Escute esse testemunho. Sua bênção, Padre Reginaldo, e veio com fotos. Venho por meio desta carta testemunhar uma grande graça alcançada na novena de Jesus das Santas Chagas. No dia 19 de maio, meu sobrinho Mateus Henrique, com apenas 2 meses, engasgou e sofreu uma parada respiratória com convulsões. Clamei a Nossa Senhora e Jesus das Santas Chagas. Consegui reanimá-lo e fomos às pressas ao hospital. O quadro se agravou. Ele precisou ser transferido para a CTI em Belo Horizonte, mas não havia vaga disponível. Os médicos alertaram que se não conseguisse atendimento rápido, ele não resistiria. Com muita fé, confiei que Mateus não estaria sozinho. No dia seguinte, conseguimos a vaga. Ele foi entubado, passou por uma traqueostomia, permanecendo 1 mês na CTI. Os médicos suspeitaram que a doença rara e disseram que se sobrevivesse, ficaria sem movimento, sem falar, sem andar. Mas por intercessão de Nossa Senhora e Jesus das Santas Chagas, o impossível aconteceu. Hoje, Mateus tem 3 anos. Corre, brinca, fala e se desenvolve como toda criança. Padre, ele ainda tem traqueostomia, mas não faz uso de medicação, faz acompanhamento, fonoaudiologia. Eu só tenho a agradecer a Nossa Senhora e a Jesus das Santas Chagas. Toca o sino, sacristão! Quem escreveu? Manuscrito. Tá aqui, ó, finalzinho da carta. Ah, tem aqui até o exame médico aqui, ó. Quem escreveu foi Isabel, de Santa Maria, Minas Gerais. Deus seja louvado. Isso aqui vai pro nosso arquivo, gente. Juntos, vamos à novena novena Jesus das Santas Chagas, restaure o meu coração. Hoje, quarto dia. Deus de misericórdia e renovação, venho diante de ti com o coração em ruínas, clamando por teu sopro de vida sobre o que se quebrou. Restaure em mim o que o tempo desgastou, o que a dor silenciou e que a esperança esqueceu. Onde há cansaço, traz vigor. Onde há ferida, derrama cura. Onde há vazio, preenche com sentido.
refaz meus passos, reconstrói meus sonhos, renova a minha fé. Tu és o Deus que faz tudo novo. Então, faz de mim um novo ser, com raízes mais profundas, com amor mais inteiro, com paz que não se abala. Jesus das Santas Chagas, restaurai meu coração. Jesus das Santas Chagas, restaurai meu coração. Jesus das Santas Chagas, restaurai meu coração. Amém. O Senhor esteja convosco. Ele está no meio de nós. Abençoai, Senhor, a água, a roupa dos enfermos, as fotos de família e os remédios. Abençoai esta semana. Por intercessão de Nossa Senhora, no mês de maio, Jesus das Santas Chagas abençoe Pai, Filho e Espírito Santo. Amém. Eu sou da Luz. Eu me despeço com o clipe YouTube Padre Manzotti. Evangelizar é preciso.

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3: No Vale do Aço, 11 horas.
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0: 11:26.
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0: João e Bruninho. É um poeminha chamado...
1: Ela produziu também.
0: Os ventos. Ah, pra Marianinha também, pois é. É assim, não tenho cor, não tenho forma, não tenho cheiro, peso nenhum. Quando sou forte, me chamo vento. Quando sou cheiro, me chamo pum.

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1: 11:58.
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1: 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Vamos aos destaques.

0: Carnaval Maio Amarelo, polícia reforça fiscalização, estratégias de conscientização, políticas públicas fortalecem ações para reduzir mortes maternas. Os destaques do portal Educador e as notícias da área de segurança pública você também escuta aqui no Jornal em Pauta. A apresentação, Roberto Nogueira, coordenação de jornalismo, Janaína Oliveira, coordenação artística, Matheus Cabral, coordenação administrativa, Joana Avelino, direção, padre José Wilker, trabalhos técnicos do YouTube, Guilherme Carmo. Hoje, segunda-feira, hoje dia 11 de maio. Tarde desta segunda-feira, sol com muitas nuvens, períodos de céu nublado. Noites com pancadas de chuva, máxima para hoje pode chegar a 30 graus. Termômetros registrando no centro da cidade nesse momento, 28 graus. São 12 horas, 2 minutos, meio-dia e 2. E por conta do Dia das Mães, nesse final de semana, as estradas da região registram um fluxo de 30% maior de veículos, o que demandou mais atenção dos condutores e mais trabalho da polícia rodoviária. Maio Amarelo é um mês que chama atenção para a necessidade de uma conscientização maior no trânsito. A repórter Janaína Oliveira conta como foi o trabalho da polícia rodoviária e de que forma eles têm agido no sentido de tentar prevenir acidentes. Janaína Oliveira, boa tarde.
1: Boa tarde, Roberto Nogueira, boa tarde a você, amiga e amigo ouvintes, sintonizados aqui na Rede Educadora de Comunicação. A PM está intensificando as fiscalizações e promovendo educação no trânsito por meio da mobilização social e distribuição de panfletos. O principal desafio é que os condutores mudem o comportamento no trânsito. Falta atenção e paciência, sobra pressa e desrespeito às leis e boa conduta. A major Laila Brunella, comandante do Batalhão de Trânsito da Polícia Rodoviária de Minas Gerais, explica que o Maio Amarelo é um grande aliado na tentativa de prevenir e reduzir acidentes.
2: É um momento em que a gente reforça as operações no sentido de conscientização, no sentido de educação. A gente sabe que, por mais que a presença da Polícia Militar ela seja essencial no processo de fiscalização, no processo legal nessa história toda, a gente depende do comportamento do cidadão. A gente depende da consciência individual para que os acidentes sejam reduzidos, para que a gente tenha uma empatia maior no trânsito e, de fato, a fluidez, o sair e chegar de casa aconteça da melhor maneira possível.
1: Essa conscientização aqui no Vale do Aço se torna ainda mais urgente após um aumento no número de acidentes fatais. Em abril, a região registrou pelo menos 12 mortes em acidentes de trânsito, um aumento de 25% em relação a março. Colisões frontais e capotamentos lideram as estatísticas, segundo dados preliminares da Polícia Rodoviária. A major Laila Brunella faz um alerta importante para os principais desrespeitos cometidos.
2: Os desrespeitos eles acabam acontecendo num contexto geral, desde a questão de um semáforo que não é respeitado, a questão da atenção. A gente tem um desvio de atenção hoje muito grande do condutor, principalmente com o uso de aparelhos eletrônicos, celulares, fones de ouvido, às vezes para usar um aplicativo, o condutor, ele não estaciona, ele não liga esse aplicativo, ele vai fazer isso durante a direção. Então, a desatenção tem sido o nosso maior problema no trânsito urbano, e isso vai gerando descumprimentos de norma, da legislação na área urbana. Então, a gente tem tanto o processo preventivo, ao longo do mês de maio, esse processo educativo, ele é intensificado, mas a parte repressiva qualificada continua acontecendo normalmente.
1: Ouvimos a major Laila Brunella, comandante do Batalhão de Trânsito da Polícia Rodoviária de Minas Gerais. Ainda neste mês, traremos uma série de matérias especiais sobre a campanha nacional Maio Amarelo. Eu volto em instantes com notícias políticas aqui no Jornal em Pauta. O prefeito de Governador Valadares está correndo o risco de ser cassado ainda nesta semana. Essa informação eu conto no segundo bloco.
0: O Vale do Aço, meio-dia, 5 minutos, você está na Educadora com o Jornal em Pauta. E hoje é dia de estreia aqui na Rede Educadora de Comunicação. Como diz o ditado, o bom filho a casa torna. E por isso está de volta a repórter Tati Souza. A primeira participação conosco hoje é um resumo das principais ocorrências policiais registradas em nossa região. Muito boa tarde, Tati. Seja muito bem-vinda aqui na nossa programação.
3: Obrigada, Roberto Nogueira. Boa tarde para você e para os nossos ouvintes. Uma discussão no trânsito terminou em agressão na tarde de sábado, na Avenida Magalhães Pinto, em Coronel Fabriciano. ano. Conforme apurado, um jovem de 21 anos disse que dirigia um veículo de uma empresa em direção ao centro quando tentou passar por um veículo modelo Fiesta que estaria atravessado entre as duas faixas da via no meio da pista. Durante a manobra, os retrovisores dos dois veículos se esbarraram. O condutor do Fiesta, um homem de 31 anos, seguiu o carro e o abordou em um outro semáforo. Os dois iniciaram uma discussão sobre um possível dano no veículo. O jovem de 21 anos foi agredido com socos pelo condutor do Fiesta, que o abordou pela janela e, durante o confronto, pegou uma faca de serra que estava em sua bolsa de ferramentas dentro do carro para se defender e desferiu golpes contra o agressor, provocando nele cortes no braço, no rosto e costela. A PM foi acionada e o homem esfaqueado contou aos militares que tentou conversar sobre o possível prejuízo causado no retrovisor, mas a discussão evoluiu e ele acabou atingido pelas facadas. Ele procurou atendimento no hospital, onde recebeu suturas e foi liberado. O outro envolvido apresentava vermelhidão e inchaço no rosto, mas dispensou atendimento médico. Os veículos, segundo a PM, não apresentavam danos relacionados ao contato entre os retrovisores. Os dois homens foram encaminhados para o registro da ocorrência, mas lá, no 58º Batalhão, manifestaram o desejo de não representar criminalmente um contra o outro. Outra ocorrência de destaque foi um acidente com vítima fatal. Um homem identificado como Samuel Fernandes morreu após a moto em que ele conduzia se envolver em uma colisão contra um caminhão na BR-381 em Santana do Paraíso no domingo. A colisão ocorreu na altura do quilômetro 236, no sentido Governador Valadares, próxima região conhecida como Rocinha. Em sua garupa estava a namorada, grávida. Ela disse para os policiais que os dois estavam indo visitar os pais dela na cidade de Ipatinga para dar a notícia da gravidez e do casamento. Em certo momento, a motocicleta que estavam foi atingida por um caminhão de cor clara que seguiu viagem sem prestar socorro. Com o impacto, a moto colidiu contra um talude e os dois foram arremessados ao solo. Samuel morreu no local. A jovem foi socorrida pelo SAMU e encaminhada com ferimentos para o Hospital Márcio Cunha. Roberto, eu volto durante a programação do Jornal em Pauta com mais informações.
0: Obrigado, Tati, pelas informações. E ainda falando sobre segurança pública, a saída temporária para o Dia das Mães beneficiou 53 detentos do presídio de Coronel Fabriciano. A previsão de regresso é que até às 16h de hoje. Em 2025, 77 foram beneficiados, mas 7 não retornaram em Coronel Fabriciano. Da penitenciária Dênio Moreira de Carvalho, em Pama, 170 detentos foram beneficiados no ano passado. A estimativa, segundo fontes, é que o número esse ano seja aproximado ao dos anos anteriores. Os detentos que não retornarem passam a ser considerados foragidos da justiça e, se recapturados, podem perder o direito do benefício. Além da regressão de pena do regime semiaberto para o fechado, exceto se comprovada a falta com uma justificativa plausível, como, por exemplo, internação hospitalar ou outra explicação que será avaliada pelo Poder Judiciário. Meio-dia e 10. A temática do Dia das Mães segue aqui no Jornal em Pauta. A repórter Mônica Soares produziu uma reportagem sobre estratégias utilizadas pelo Sistema Único de Saúde para reduzir mortes maternas e ampliar a segurança tanto das mães quanto dos bebês. Muito boa tarde, Mônica.
4: Boa tarde, Matheus Cabral e ouvintes da Rede Educadora de Comunicação. Em Minas Gerais, o fortalecimento da saúde materna segue como uma das prioridades da Secretaria de Estado de Saúde. As ações envolvem desde o planejamento reprodutivo até o acompanhamento da gestação, parto e pós-parto dentro da rede pública, desde a atenção básica até os serviços de alta complexidade. Entre as principais iniciativas está a Estratégia Zero Morte Materna por Hemorragia, desenvolvida em parceria com a Organização Pan-Americana da Saúde e o Ministério da Saúde. Segundo Lírica Saluz, diretora de gestão da integralidade do cuidado da SESMG, o objetivo é garantir qualidade na assistência em todas as etapas da vida da mulher.
5: Cuidar das mulheres e dos bebês é um compromisso da Secretaria de Estado de Saúde. No SUS, a gente oferta várias ações de cuidado, desde o planejamento reprodutivo sexual, o pré-natal, todo o acompanhamento dessa gestante, bem como o acompanhamento pós-nascimento, tanto do recém-nascido e também do puerpério. O objetivo é que a gente oferte uma qualidade na assistência para que essas mulheres, né, cuidem da melhor forma dos seus filhos e tenham uma boa saúde durante toda a sua vida. Nesse sentido, a gente tem realizado várias ações a nível da secretaria, organizando e qualificando a rede de parto e nascimento, o pré-natal, na perspectiva de construir também um fortalecimento da atenção primária para que seu cuidado ocorra em todos os níveis de atenção.
4: Ouvimos a diretora de gestão da integralidade do cuidado da Secretaria de Estado de Saúde, Lírica Saluz. A partir desse trabalho, o acompanhamento da gestante ganha destaque desde o pré-natal. Em 2025, Minas avançou na implantação da estratégia, que prevê a qualificação de 28 maternidades em todas as 14 macro-regiões do estado. A iniciativa já alcançou regiões como Jequitinhonha, Leste, Vale do Aço, Norte e Triângulo do Sul, com a capacitação de 110 médicos e 160 enfermeiros. Além disso, 36 profissionais estão sendo formados como instrutores em treinamentos que incluem simulações clínicas, atualização de protocolos e atendimento às emergências obstétricas. Sobre a importância desse acompanhamento desde o início da gravidez, a médica obstetra Regina Guiar destaca.
6: Além da capacitação das maternidades, é muito importante ressaltar o papel do pré-natal na prevenção da hemorragia e na identificação daquelas gestantes, daquelas pessoas grávidas que têm maior risco de hemorragia. Então, nós estamos falando de sempre procurar o mais precoce possível a unidade básica de saúde, realizar os exames de pré-natal, porque a unidade básica de saúde pode identificar as situações que são tratáveis, como as anemias, e encaminhar aquelas situações que necessitam de um acompanhamento especializado. Então, o pré-natal faz toda a diferença na prevenção da hemorragia. Para além das instituições que é possível ser feito no momento do parto, né, é extremamente importante o pré-natal. Lembrando que cesariana é um parto que aumenta o risco de hemorragia. Então, cesariana deveria ser realizada apenas se houver indicação pela saúde da mãe ou pela saúde da criança.
4: Ouvimos Regina Guiar, médica obstetra da Organização Pan-Americana da Saúde. O acompanhamento nas unidades básicas de saúde é a principal porta de entrada do cuidado materno-infantil, com consultas, exames e orientações durante a gestação. A Organização Mundial da Saúde recomenda o início do pré-natal assim que a gravidez é identificada, com no mínimo 6 consultas. Em casos de maior risco, Minas Gerais conta com hospitais de referência, unidades da Fundação Hospitalar do Estado de Minas Gerais e centros de atenção especializada. O estado também possui 205 instituições na rede de atenção ao parto e nascimento e o programa Filhos de Minas, que apoia gestantes em vulnerabilidade com pré-natal ampliado e kits de enxoval. As ações reforçam a política de fortalecimento da saúde materna e da segurança no atendimento. Para a Rede Educadora de Comunicação, repórter Mônica Soares.
0: Obrigado, Mônica. Meio-dia e 15. Você confere a seguir. Prefeito de Governador Valadares pode ser cassado por fração político-administrativo nesta semana. E também, comprou produtos IP do lote danificado? Você vai ficar por dentro sobre o que fazer. E na coluna Mundo Globalizado, um comentário sobre o projeto Liberdade de Donald Trump e o encontro dele com o presidente Lula. E você vai acompanhar também os destaques do jornal do portal de notícias educadoramg.com.br. Fique ligado, a gente volta em instantes. Até já.
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0: Estamos de volta, meio-dia e 17. Você está com o Jornal em Pauta aqui na 91,7. Contribua conosco, envie uma sugestão de matéria ou informando sobre alguma questão de ordem pública. O nosso WhatsApp 97714902 e o nosso departamento de rádio jornalismo vai até você para te ouvir. Vamos ouvir agora a opinião do advogado, professor de Direito Constitucional e Internacional, doutor Guilherme Rezende, na coluna Mundo Globalizado. Ele fala sobre o projeto Liberdade de Donald Trump e o encontro do presidente americano com o presidente brasileiro Luiz Inácio Lula da Silva. Muito boa tarde, doutor Guilherme.
12: Boa tarde, Matheus. Boa tarde, ouvintes da Rádio Educadora. O comentário de hoje passa pelos principais assuntos da última semana no cenário internacional. No teatro macabro da guerra no Irã, a Operação Militar Fúria Épica foi oficialmente encerrada para dar lugar ao Projeto Liberdade, para abrir o Estreito de Hormuz. Claro que essa mudança de nome, Fúria Épica para Projeto Liberdade, é apenas um artifício utilizado por Donald Trump para evitar a necessidade de aprovação do Congresso para a guerra, mascarando assim a agressão com uma missão de escolta naval. Além disso, Trump rejeitou neste último domingo a proposta de paz de Teerã, classificando-a como inaceitável. Segundo algumas fontes, Teerã exigiu o fim do bloqueio naval e o levantamento das sanções sobre o petróleo. O jornal The New York Times relatou que Teerã, inclusive, acordaria em enviar parte do seu urânio enriquecido para um terceiro país, mas sem chances de acordo por parte dos Estados Unidos. O segundo tema vem a ser um encontro entre os presidentes Lula e o presidente americano Trump. Foi um encontro pragmático. Trump sinaliza a intenção de classificar facções brasileiras como organização terrorista, que é uma maneira de futuramente até servir de lastro para intervenções na soberania brasileira. Lula, por sua vez, tentou aplicar um viés mais estrutural, argumentando um combate ao tráfico exige alternativas econômicas reais à população, que irá divulgar um plano de segurança pública, e ainda agradou o lado americano ao dizer que o Brasil não fecha portas para ninguém que queira comercializar, comprar e vender para o país. E os Estados Unidos são bem-vindos. Por último, é preciso destacar um sopro de humanismo crítico vindo da política externa brasileira. O Brasil liderou no Conselho de Direitos Humanos da ONU uma resolução inédita sobre os direitos das pessoas em situação de rua. A barbárie social mantém 327 mil pessoas nas ruas do nosso país em estado de exclusão extrema e milhões ao redor do mundo. A diplomacia brasileira levou a discussão para o âmbito internacional, tendo sido bem recepcionada, e é uma postura inclusive constitucional presente no artigo 4. Muito bem, meu nome é Guilherme Rezende e até o nosso próximo comentário.
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0: Agora meio-dia e 20, vamos falar de direito do consumidor. Um especialista orienta a população como solicitar o ressarcimento em caso de prejuízo em descarte dos produtos IP. A situação ganhou repercussão nacional devido ao alerta de lote contaminado. A repórter Tati Souza traz mais informações.
13: Recentemente, a Anvisa determinou retirada de um lote de produtos da marca IP devido ao risco de contaminação. Diante esse cenário, procuramos o advogado Tiago Madureira, especialista em direito do consumidor. Doutor, o que acontece aos consumidores que tiveram prejuízos com as compras? Onde e de que forma eles podem recorrer para serem ressarcidos do valor já pago pelo produto?
14: Foi de geral conhecimento que a Anvisa determinou a retirada de alguns lotes específicos dos detergentes da marca IP. É muito importante salientarmos que, na verdade, essa restrição se dá a uma linha específica e não é todo e qualquer detergente que pode estar com uma suposta contaminação. A própria empresa já soltou uma nota dizendo que ela mesma já tomou conta de tirar do mercado esses produtos que foram produzidos lá em 2022. Então, é muito difícil que algum consumidor consiga comprar um produto desse com defeito, porque os lotes são aqueles especificamente fabricados entre julho e dezembro de 2022. Porém, caso o consumidor se depare com algum produto desse na prateleira, ele tem direito ao cancelamento da compra com a restituição do valor que ele pagou por aquele produto. Para isso, é muito importante que o consumidor esteja munido da nota fiscal para que ele comprove a compra. Caso haja alguma reverberação em razão do uso desse detergente com a contaminação dele por algum motivo e o consumidor tenha sofrido algum dano, ele tem direito de ser ressarcido de todos os prejuízos que porventura ele tenha suportado, tais como os gastos hospitalares, né? Ou algum outro, se tiver, por exemplo, alguma queimadura, alguma coisa nesse sentido, né? Não estou dizendo que esse é o caso, mas se for, o consumidor também tem direito a ser ressarcido e porventura até mesmo indenizado. Tudo isso está preconizado lá no artigo 6º do Código de Defesa do Consumidor, em que diz que a proteção à vida, à saúde, à segurança são direitos básicos do consumidor. Esses direitos são protegidos contra os riscos provocados por práticas no fornecimento de produtos e serviços. Então, o consumidor tem direito a toda essa proteção, sendo totalmente resguardada pelo Código e por outras várias leis no direito civil, em que fazem com que essas empresas sejam responsabilizadas por todos os produtos que são oferecidos ao mercado. É muito importante que o consumidor faça as suas provas, né? E possa posteriormente comprovar perante o judiciário que ele realmente foi prejudicado por aquele produto colocado no mercado de forma irresponsável por uma empresa. Lembrando que é muito importante que a prova seja feita. E essa prova pode ser feita mediante apresentação de notas fiscais, prontuários médicos, tudo isso desde que seja correlacionado ao uso daquele produto.
13: Para a Rede Educadora de Comunicação, repórter Tati Souza.
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0: Saturno Vitória Minas volta a circular agora em julho de 2026. A Vale confirmou que a operação especial ocorre entre os dias 1º e 31 de julho, ligando Belo Horizonte a Cariacica, no Espírito Santo. A melhor parte? Ipatinga está entre as paradas. A viagem dura cerca de 13 horas e os vagões são climatizados com tomadas para carregar celular e notebook, além de restaurante e lanchonete. Quer saber o preço da passagem? Só acessar educadoramg.com.br. E falando em celebrações, a Associação Solidariedade Brasil Togo completa 25 anos em Coronel Fabriciano. A SBT vai comemorar entre os dias 12 e 14 de maio com uma programação especial. Só pra gente dar um gostinho, dia 14 tem a cerimônia de encerramento com homenagens e uma campanha de arrecadação de roupas e cobertores. Tudo ocorre na Avenida Rubens Siqueira Maia, aqui no centro de Coronel Fabriciano. Agora, atenção pro contribuinte aqui da cidade. Atenção, o IPTU vence hoje, segunda-feira, 11 de maio. Se você ainda não recebeu a guia em casa, não se preocupe. Houve um problema na impressão do código de barras que atrasou a entrega dos correios. Mas a data de vencimento continua a mesma. A boa notícia é que a prefeitura disponibilizou vários canais para você emitir esse documento. Quer saber? Só acessar educadoramg.com.br. E para a gente encerrar, o Cruzeiro escreveu mais um capítulo histórico no vôlei brasileiro. O Sada Cruzeiro Vôlei venceu o Campinas por 3-0 e conquistou o 10º título da Superliga Masculina. Eu convido você que está nos acompanhando agora a acessar educadoramg.com.br e conferir todos os detalhes dessas e de muitas outras notícias que estão lá no nosso portal. Grande abraço para você, Roberto Nogueira, e até a próxima. Para a Rede Educadora de Comunicação, repórter Felipe Machado.
1: Obrigado, Felipe. Uma ótima tarde para você também. Na última sexta-feira, o prefeito de Governador Valadares, Coronel Sandro Lúcio, recebeu um parecer da Câmara recomendando a cassação do seu mandato. As acusações começaram com denúncias e relatórios do Tribunal de Contas do Estado de Minas Gerais e apontam problemas da contratação do serviço de transporte escolar da rede municipal no ano passado. Janaína Oliveira está acompanhando o caso e traz detalhes sobre a situação atual.
2: O parecer de cassação foi aprovado por unanimidade. Mas para entendermos melhor a situação do caso desvio de rota, o prefeito Coronel Sandro Lúcio está sendo investigado por supostamente autorizar o transporte escolar sem contrato formal, resultando em um salto de quase 189% nos custos do serviço. Segundo apurações, a administração de Governador Valadares rescindiu o contrato com a empresa anterior e permitiu que o novo consórcio iniciasse as operações antes da formalização legal. Os custos passaram de R$100 para R$289,70 na medida passageiro por quilômetro, apesar do novo grupo usar a mesma frota, mesmas rotas, logística e motoristas da gestão anterior, configurando suspeita de direcionamento e desperdício do dinheiro público. O relator, vereador Jamir Khalili, concluiu que há provas documentais de negligência, omissão e contratação irregular do transporte escolar sem licitação ou contrato formal, violando a Lei de Licitações e o Decreto-Lei 201 de 1967.
3: A comissão processante, por meio do voto do relator, entendeu que as denúncias encontram amparo na legislação brasileira, inclusive que os fatos narrados estão consubstanciados em documentos que objetivamente comprovam que o prefeito foi negligente, omisso, fez contratação de forma irregular, sem previsão legal, e que afetou as finanças públicas municipais, no caso do transporte escolar do município de Governador Valadares. Agora quem vai conduzir os próximos passos é o presidente da Câmara, que convoca os vereadores, o prefeito municipal vai ter o direito de defesa, vão ser lidas as peças processuais que forem requeridas pela defesa, os vereadores também terão a oportunidade de manifestarem a respeito de seus votos e depois votarão de forma simples, sim ou não ao parecer da comissão, sim pela cassação e não pelo arquivamento da denúncia.
2: Ouvimos o relato vereador Jamir Khalili. A defesa do prefeito alegou emergência para evitar a paralisação dos serviços, o que afetaria milhares de alunos. Conforme a decisão da comissão processante, cabe agora à Câmara decidir se Coronel Sandro Lúcio permanece como prefeito ou permanece.

0: perde o cargo. Se 2/3 dos 31 vereadores votarem a favor da cassação, Coronel Sandro será afastado e o vice-prefeito assume a prefeitura de Governador Valadares. A sessão pública de cassação deve acontecer ainda nesta semana. Para a Rede Educadora de Comunicação, Janaína Oliveira.
1: No Vale do Aço, 12:30, termina aqui o Jornal em Pauta. Continue por aqui. Para você que está nos acompanhando na 107,1, ouça o melhor da música na playlist 107. E para você que está conosco aqui na 91,7, eu volto daqui a pouquinho, a partir das 13, com o Tarde Educadora. 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
1: 12:30.
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0: 1:29.
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3: Apenas 8 anos depois de introduzirem a placa Mercosul, já estão querendo mudá-la novamente. Desta vez para constar cidade e estado onde foi registrado o carro e para tomar mais um dinheirinho do nosso bolso, não é? Um dos argumentos mais consistentes para se adotar a placa Mercosul era o número maior de combinações, pois o sistema anterior de 3 letras e 4 dígitos permitia 175 milhões de combinações. A placa Mercosul trocou um dígito por uma letra e, como são apenas 10 dígitos e 23 letras, o número de combinações foi ampliado de 175 para 456 milhões de combinações. Mas o argumento para esta nova alteração é ridículo, pois a fiscalização é toda eletrônica e, portanto, desnecessário constar o local do registro do carro.
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1: 2:02. 107 FM, sua música, seu estilo, apoio cultural.
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9: Três trechos da BR-381 passaram por obras de melhoria durante o final de semana. A programação será intensificada pela nova 381, concessionária que administra a rodovia. A ação mobilizou equipes de trabalho em pontos mapeados onde houve alterações no tráfego com estreitamento de pista e operação pare e siga. Os trabalhos ocorreram pelo período de 7 da manhã às 4 da tarde. O cronograma de obras poderá sofrer alterações e seguirá durante toda a semana. Cada trecho estará devidamente sinalizado. Foram realizados serviços de refilamento, que é um procedimento que amplia a capacidade de drenagem da pista entre Caeté e Bom Jesus do Amparo. Estão programados no trecho de Santana do Paraíso a Coronel Fabriciano, ao longo desta semana, obras também de melhoria. Esta intervenção será no período noturno, de 8 da noite às 6 da manhã, com o objetivo de minimizar impacto no trânsito. Para a Rede Educadora de Comunicação, repórter Paty Souza.
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0: 12:31.
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7: A 15ª rodada do Campeonato Brasileiro teve os seguintes jogos: Curitiba 2, Internacional 2, Fluminense 2, Vitória 2, Bahia 1, Cruzeiro 2, Atlético 1, Botafogo 1, Remo 1, Palmeiras 1, Santos 2, Bragantino 0, Corinthians 3, São Paulo 2, Mirassol 1, Chapecoense 1, Grêmio 0, Flamengo 1 e o Vasco venceu por 1-0 a equipe do Atlético Paranaense. Meio de semana agora, folga no Campeonato Brasileiro e lugar para a Copa do Brasil. Para o 107 Esportes, Matheus Cabral.
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2: 3:01. 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
6: Este último salão de Pequim foi um retrato da força da indústria automobilística chinesa, pois salões importantes pelo mundo andaram fechando as portas ou reduziram o espaço para se ajustar aos novos orçamentos. O de Genebra, que era um dos mais importantes do mundo, já fechou as portas. O de Paris teve suas dimensões reduzidas. O de Frankfurt mudou-se para Munique e, mesmo assim, no meio da rua. O de São Paulo ficou inativo durante alguns anos e voltou meio cambaleante no ano passado. Enquanto isso, o de Pequim foi um sucesso estrondoso, com mais de 1.500 carros expostos vindos de 21 países, área total de 380 mil metros quadrados. Ele é simplesmente o maior do mundo.
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1: Na manhã do último sábado, o 58º Batalhão de Polícia Militar realizou uma ação cívico-social durante as atividades da Feira Sociocultural do Residencial Buritis. Iniciativa desenvolvida em cooperação com a Secretaria Municipal de Assistência Social de Coronel Fabriciano. O evento reuniu moradores do condomínio e de bairros vizinhos, recebendo pessoas de todas as idades, com especial atenção às crianças. Um ambiente de acolhimento e cuidado com a comunidade foi visto e vivido durante todo o evento. Durante a ação, foram ofertados diversos serviços gratuitos, atividades recreativas, assistência médica e ações de educação ambiental, dentre outras iniciativas voltadas ao bem-estar da população. O evento também contou com a participação das equipes da Patrulha de Proteção à Mulher e da Patrulha Escolar. Um dos momentos mais marcantes foi a chegada dos mascotes da Polícia Militar, o Leão Darin e da PM Amiga Legal, que proporcionaram interação e alegria ao público infantil. A expressiva participação dos moradores evidenciou o sucesso da iniciativa, reforçando a importância de ações que aproximam a instituição da população e promovem confiança, cidadania e fortalecimento dos vínculos comunitários. Para a Rede Educadora de Comunicação, Janaína Oliveira.
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0: 6:33.
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9: Cristóvão Colombo disse uma frase que tem tudo a ver com o mundo do empreendedorismo, com o mercado de trabalho. A frase é a seguinte: você nunca pode atravessar o oceano até que você tenha coragem de perder de vista a costa. Tem uma outra frase que eu gosto também, que tem a ver com essa, que é: um navio fica muito seguro num porto, atracado num porto. Mas não foi para ficar atracado no porto que o navio foi fabricado, foi produzido. Empreender, tanto na carreira quanto no mundo dos negócios, é correr riscos. Esteja preparado, esteja disposto a correr riscos. Se você estiver preparado, os riscos vão te levar ao sucesso. Muito obrigado, essa é a reflexão que eu queria trazer hoje. Um abraço e até a próxima.
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10: O Cruzeiro venceu no sábado por 2-1 a equipe do Bahia. Vitória importante para o Cruzeiro dar um salto na tabela de classificação dentro da competição. Campeonato muito embolado nesse momento. A vitória fora de casa proporciona o Cruzeiro a 11ª colocação com 19 pontos. Aquilo que todo mundo imaginava que pudesse brigar contra um rebaixamento, o Cruzeiro agora passa a observar a parte de cima da tabela. Então, portanto, uma vitória importante. Agora o Cruzeiro volta a campo nesse meio de semana contra o Goiás. Jogo no Mineirão pela Copa do Brasil, partida de volta. A expectativa é, claro, que o Cruzeiro avance na competição. Para o 107 Esportes, Matheus Cabral.
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3: 4:01.
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13: Três trechos da BR-381 passaram por obras de melhoria durante o final de semana. A programação será intensificada pela nova 381, concessionária que administra a rodovia. A ação mobilizou equipes de trabalho em pontos mapeados onde houve alterações no tráfego com estreitamento de pista e operação Pare e Siga. Os trabalhos ocorreram pelo período de 7 da manhã às 4 da tarde. O cronograma de obras poderá sofrer alterações e seguirá durante toda a semana. Cada trecho estará devidamente sinalizado. Foram realizados serviços de refilamento, que é um procedimento que amplia a capacidade de drenagem da pista entre Caeté e Bom Jesus do Amparo. Estão programados no trecho de Santana do Paraíso a Coronel Fabriciano, ao longo desta semana, obras também de melhoria. Esta intervenção será no período noturno, de 8 da noite às 6 da manhã, com o objetivo de minimizar impacto no trânsito. Para a Rede Educadora de Comunicação, repórter Tati Souza.
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0: 34.
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11: O Atlético ontem sofreu um duro golpe ao final da partida, aos 44 minutos do segundo tempo. O Galo sofreu um gol, vencia por 1-0, frustrando os 33 mil torcedores que estiveram presentes ontem na Arena MRV. O Galo com um empate é o 13º colocado, com 18 pontos. E o Botafogo, pro Botafogo também não foi muito bom, é o 12º colocado com 18 pontos. Portanto, os outros jogos: Curitiba Internacional 2-2, Fluminense Vitória 2-2, o Remo empatou em 1-1 com o Palmeiras, o Santos venceu 2-0 o Bragantino, o Corinthians venceu 3-2 o São Paulo, Mirassol e Chapecoense 1-1, Flamengo venceu 1-0 o Grêmio fora de casa e o Vasco venceu em casa em São Januário, 1-0 a equipe do Atlético Paranaense. Para o 107 Esportes, Matheus Cabral.
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2: 4:57.
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7: A Companhia Energética de Minas Gerais explicou o apagão registrado na manhã deste último domingo em cidades do Vale do Aço. Segundo a concessionária, a interrupção no fornecimento de energia foi causada por uma ocorrência em uma subestação que integra o Sistema Interligado Nacional e que não pertence à distribuidora. De acordo com a empresa, o problema começou por volta das 9:30 da manhã e afetou consumidores de Coronel Fabriciano, Timóteo e Marliéria. Moradores das cidades atingidas relataram falta de energia em residências, comércios e serviços, além de oscilações no fornecimento antes da normalização completa. A CEMIG informou que equipes do Centro de Operação da Distribuição realizaram manobras para reduzir os impactos da ocorrência. Ainda conforme a companhia, por volta das 10:15 da manhã, cerca da metade dos clientes atingidos já havia tido o fornecimento restabelecido. Os demais consumidores tiveram energia normalizada gradualmente a partir das 10:19, após a retomada do abastecimento pela subestação Timóteo 2. Durante o período sem energia, moradores também utilizaram as redes sociais para relatar transtornos e reclamar da interrupção no serviço. Em alguns bairros, houve relatos de oscilações antes do retorno definitivo da energia elétrica. Segundo a concessionária, as causas da interrupção ainda serão investigadas pelos responsáveis e pelo sistema de geração e transmissão de energia elétrica. A apuração será conduzida sob coordenação do Operador Nacional do Sistema Elétrico, o ONS, responsável pela integração e operação do sistema energético em todo o país. A CEMIG não informou o número total de consumidores afetados pela ocorrência. Para a Rede Educadora de Comunicação, repórter Mônica Soares.
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1: 5:27.
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8: A Volkswagen demorou, mas resolveu finalmente entrar no esquema da hibridização com motor 1.5 turbo de 150 cavalos e um elétrico que faz também papel de alternador e motor de arranque, com bateria de lítio de 12 volts. É o mild hybrid ou híbrido leve e vai equipar todos os lançamentos da marca a partir deste ano. Mas a fábrica já desenvolve no Brasil para 2027 um sistema idêntico ao que tem na Alemanha, com um motor a combustão e dois elétricos. Um é o gerador, o outro traciona o carro acoplado ao câmbio de dupla embreagem. Ainda não está previsto para o nosso mercado o híbrido do tipo plug-in, com baterias de maior capacidade e que se recarrega na tomada.
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0: 6:33.
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0: do Brasil.
1: Em Brasília, 19 horas.
2: 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As notícias do governo federal que movimentaram o país no dia de hoje.
3: Boa noite.
1: Uma boa noite para você que nos acompanha em todo o país.
3: Segunda-feira, 11 de maio de 2026.
1: E vamos ao destaque do dia, Desenrola Brasil.
3: Quase R$1 bilhão já foram renegociados em uma semana de lançamento do programa.
1: Brasileiros podem conseguir descontos de até 90% nas dívidas do cartão de crédito, cheque especial ou crédito pessoal. Natália Koslick.
4: O novo Desenrola tem previsão de duração de 90 dias. O foco do programa são consumidores que ganham até 5 salários mínimos, o equivalente a R$ 8.105.
3: E ainda acesso à internet ampliado.
1: 3.800 unidades básicas de saúde serão conectadas, o que vai aumentar a oferta do telesaúde pelo SUS.
3: A medida vai fortalecer atendimento de quem vive em áreas com menor acesso a especialistas e serviços médicos. Pablo Mundin.
5: Com a conexão, os profissionais de saúde passam a usar prontuários eletrônicos, exames digitais, trocas de informações em tempo real e teleconsultas com especialistas.
1: E você vai ouvir também homenagem aos mais de 700 mil mortos de Covid no Brasil.
3: O presidente Lula institui 12 de março como dia em memória às vítimas do vírus no país.
6: Nós precisamos ter consciência que isso aqui é mais forte do que muitas guerras que aconteceram no mundo.
1: Hoje, na apresentação da Voz do Brasil, Mariana Jungmann e Nazi Brum.
3: E acompanhe a gente ao vivo, acesse radiogov.ebc.com.br ou canal Gov na sua TV aberta.
1: Em março de 2020, os estados começavam a se preparar para entrar em quarentena. A Covid-19 chegava ao Brasil.
3: No dia 12 de março, o Brasil registrou a primeira morte da doença.
1: E para lembrar esse período, quando o país registrou mais de 700 mil mortes pela doença, o presidente Lula sancionou hoje o Dia Nacional em Memória das Vítimas da Covid-19, o dia 12 de março.
3: A repórter Graziele Bezerra está no Palácio do Planalto e acompanhou esse evento. Ela fala com a gente agora ao vivo. Boa noite, Graziele.
7: Oi, Mariana, boa noite para você também, boa noite pro Nazi, boa noite pro ouvinte da Voz do Brasil. Para falar sobre esse assunto, a gente vai contar um pouquinho da história da aposentada Norma Ferraz, que seguiu todos os protocolos exigidos pela Organização Mundial da Saúde na época da pandemia de Covid-19. Isolamento, uso de máscaras e higienização das mãos. Mas a esperança da imunização não chegou a tempo de salvar o filho dela, o Diego, de 39 anos. Então, em fevereiro de 2021, após uma semana de internação, ele morreu em um hospital em Rio Branco, no Acre.
8: Ele dizendo para mim, mãe, quinta-feira eu tô indo para casa já, se Deus quiser. Eu tô aqui só para tomar o remédio direitinho. Isso dói até hoje, porque eu pergunto para ele às vezes, qual quinta-feira, meu filho, que você vai voltar? Porque você não cumpriu, você falou que ia voltar e não voltou.
7: Pois é, e hoje, nesta segunda-feira, o presidente Lula sancionou uma lei que elegeu 12 de março para lembrar os mais de 700 mil brasileiros que morreram, então, aí de Covid-19 no país, a exemplo do Diego, de 39 anos. A data registra a morte da diarista Rosana Aparecida Urbano, que foi a primeira vítima do coronavírus no Brasil. O ministro da Saúde, Alexandre Padilha, diz que relembrar as vítimas é também evitar que novos casos de negligência aconteçam.
9: Na saúde, a gente fala que a memória tem dois papéis fundamentais. Primeiro, acolher o sofrimento, apoiar o sofrimento, poder lidar com esse sofrimento. Mas, sobretudo, o papel da memória é para que a sociedade como um todo nunca mais permita que se repita o que aconteceu durante a condução da pandemia da Covid-19 no nosso país.
7: Para o presidente Lula, a data servirá também para trazer justiça às vítimas.
6: E nós precisamos ter consciência que isso aqui é mais forte do que muitas guerras que aconteceram no mundo. Um dia nós mudaremos esse mundo e a ignorância não vai prevalecer em lugar nenhum. E a justiça será feita.
7: Bom, a partir da próxima semana será realizada uma exposição itinerante que vai percorrer várias capitais brasileiras com obras de artistas que relembram aí a emergência sanitária enfrentada no período da pandemia. Uma réplica foi instalada aqui no Palácio do Planalto. Essa réplica retrata os nomes, idade, também estados das pessoas, a origem das pessoas mortas pela Covid-19. Eu volto com você, ex-Mariana, Inazi.
1: Obrigado, Graziele, pelas informações.
3: E o ministro da Saúde, Alexandre Padilha, reforçou hoje que nenhum dos casos de hantavírus registrados no Brasil esse ano foi transmitido de um ser humano para o outro.
1: Ele disse que o hantavírus já é conhecido e que os casos do Brasil estão dentro do padrão dos últimos anos. Não estão relacionados à cepa andina, que é passada entre humanos e foi encontrada em um cruzeiro.
0: Diferente da Covid-19, o vírus do hantavírus é um vírus conhecido por todos nós. Desde os anos 90 nós temos casos de hantavirose no continente americano. Começou os primeiros casos nos Estados Unidos, depois em vários países do continente. Aqui no Brasil nós temos uma série histórica que varia com dezenas de casos todos os anos, em torno de 30, 35, 40. Os 7 casos que nós tivemos esse ano no Brasil, nenhum deles está relacionado com essa cepa andina, até porque ela nunca circulou no Brasil. Essa cepa andina é a única que tem registro até hoje de risco de transmissão interhumanos.
3: Segundo o Ministério da Saúde, o risco global de disseminação do hantavírus permanece baixo.
1: O surto em um navio de cruzeiro que desembarcou na Espanha está sendo investigado, sem impacto direto para o Brasil até o momento.
3: A hantavirose é uma zoonose viral que pode comprometer pulmões e coração.
1: O vírus é transmitido principalmente pelo contato com urina, saliva e fezes de roedores silvestres infectados.
3: No ano, 3.800 unidades básicas de saúde devem receber sinal de internet e equipamento.
1: A conexão deve chegar também a municípios com menos de 30 mil habitantes.
3: Os editais para os serviços foram publicados pelos Ministérios das Comunicações e da Saúde.
10: O governo do Brasil lançou nesta segunda-feira 2 editais que ampliam o acesso à internet em regiões vulneráveis e conectam unidades de saúde à rede digital. A iniciativa integra os Ministérios das Comunicações e da Saúde com recursos do Fundo de Universalização dos Serviços de Telecomunicações, o FUSH. Um dos editais prevê investimento de 140 milhões de reais para a conexão de 3.800 unidades básicas de saúde. Na prática, o projeto leva internet de qualidade para postos em comunidades rurais, indígenas, ribeirinhas e áreas afastadas dos grandes centros. Destaca o ministro das Comunicações, Frederico de Siqueira Filho.
11: Hoje o governo do Brasil avança na conectividade em áreas essenciais para a população. De um lado, a saúde pública, que necessita de informações rápidas, prontuários integrados e atendimento digital. De outro lado, a inclusão em uma condição fundamental para o acesso a direitos, serviços públicos, oportunidades e cidadania.
10: Com a conexão, os profissionais de saúde passam a usar prontuários eletrônicos, exames digitais, trocas de informações em tempo real e teleconsultas com especialistas. Segundo o ministro da Saúde, Alexandre Padilha, a medida reforça o programa Agora Tem Especialistas, que busca acelerar diagnósticos e diminuir a espera por exames no SUS.
12: Para nós é um avanço muito importante. Nós estamos distribuindo mais 10 mil kits de telesaúde para as unidades básicas de saúde comprados pelo Ministério da Saúde. Equipamentos que permite você fazer uma avaliação do fundo de olho da retina, equipamentos que faz uma avaliação do pulmão, eletrocardiogramas, né, ultrassom portátil.
10: O segundo edital foca na expansão da infraestrutura em municípios menores e áreas remotas, por meio do programa Acessa Crédito Telecom, com 500 milhões de reais em recursos. Para o secretário de Telecomunicações do Ministério das Comunicações, Hermano Barros Tércios, os editais devem beneficiar cerca de 2,5 milhões de brasileiros e fazem parte do FUSH 2.0.
13: O público-alvo impacto desse segundo edital, que é o do acesso a crédito, são as cidades abaixo de 30 mil habitantes, as prestadoras com menos de 200 mil acessos, para subir ainda mais esse número de provedores que consigam acessar o recurso do FUSH, provedores pequenos e médios.
10: As empresas interessadas em participar dos editais têm até 22 de maio para apresentar propostas. Reportagem Pablo Mugim.
1: 52 anos, uma cooperação entre Brasil e Paraguai transformou uma disputa territorial em um projeto compartilhado de desenvolvimento. Era a criação de Itaipu Binacional.
3: Mais de meio século depois, a empresa olha para o futuro, incentivando pesquisas para novas fontes de geração de energia e atuando como motor de desenvolvimento socioambiental em mais de 400 municípios do país.
1: Em outra frente, Itaipu ainda segue com um papel estratégico no equilíbrio da oferta de energia e do preço pago pelos brasileiros na conta de luz.
3: Sobre tudo isso, a gente conversa hoje com o diretor da companhia, Enio Verri. Boa noite, diretor.
14: Boa noite, ouvintes.
3: Diretor, vamos começar falando daquilo que interessa mais diretamente ao consumidor, que é a tarifa. Brasil e Paraguai estão aí em pleno processo de negociação para redefinição do preço que a gente paga pela energia excedente dos paraguaios, pela parte deles na energia gerada de Itaipu, né? Quais são as expectativas em torno dessa negociação?
14: O presidente Lula nos cobrou em 2023, quando assumimos, que baixássemos o máximo possível a tarifa. Iniciamos uma negociação com o Paraguai e nós conseguimos baixar em 2023 30% do valor que era pago. Além de baixar, nós congelamos a tarifa. Portanto, os anos de 23, 24, 25 e 26, a tarifa está congelada após essa redução. E estamos nesse momento numa negociação muito profunda com os nossos sócios paraguaios para baixar novamente. Embora não dê para adiantar qual seria essa tarifa, o que nós podemos afirmar a toda a população brasileira é que a tarifa da energia produzida por Itaipu para 27 será ainda mais barata do que essa que está sendo cobrada hoje. Portanto, julgamos assim um momento histórico. Em 53 anos, conseguimos, depois de tanto tempo, baixar de tal maneira a tarifa e ainda garantir que continue baixando a partir de agora.
1: Pois é, diretor, existe esse papel importante de Itaipu, né? Uma empresa pública na estabilidade e previsibilidade do custo da energia no Brasil. O senhor pode explicar para a gente, para os nossos ouvintes, como é que ela faz essa contribuição?
14: Essa é a vantagem de ser uma empresa pública. Ela é 50% do Brasil, 50% do Paraguai, mas elas são absolutamente públicas. Ela não tem esse modelo das estatais brasileiras, porque Itaipu tem um tratado que a rege, mas ela consegue com isso atender os interesses dos dois países. E os dois países esperam exatamente isso. Primeiro, um preço justo, condições de garantir o investimento nas políticas socioambientais e principalmente previsibilidade. A população saber que pode contar com Itaipu, não só no preço, como na garantia. O termo que se usa muito é o termo de bateria. Eu acho que isso é importante dizer. Hoje tem muita energia a partir do vento e a partir do sol, que é eólica e fotovoltaica. Essas energias são muito boas, são baratas, são limpas, mas elas são intermitentes. Se não tiver vento, não tiver sol, você não tem a energia. E aí, nesse momento, entra Itaipu, que ela tem uma energia firme e garante, por exemplo, agora, estamos conversando com o Brasil todo já é à noite, e ele tem uma energia acesa na casa dele. Essa energia é Itaipu que garante. Então nós garantimos a estabilidade no preço e na certeza que todas as pessoas têm na sua casa a energia.
3: Pois é, eu ia até falar dessas novas fontes, desse momento de transição energética que a gente vive, porque Itaipu marcou um momento quando foi criada, né? Marcou ali essa coisa da cooperação, dessa integração sul-americana, e agora a gente vive um outro momento, que é o momento da transição energética. E a empresa também incentiva, né? Pesquisas na área de geração de energia, de novas energias, como o senhor mencionou aí, a solar e a eólica.
14: Temos muitas pesquisas. A verdade é que a crise climática, ela é um fato concreto. E essa crise climática, ela exige a transição energética. A Itaipu já é um modelo no mundo de transição energética. Ela produz uma energia limpa, de qualidade e barata. Agora, além disso, nós pesquisamos e produzimos, por exemplo, a energia fotovoltaica no fio d'água. Como nós temos um reservatório gigante, as placas solares ficam no fio d'água produzindo energia solar. Nós temos também experiência com hidrogênio verde, que é uma pesquisa já de 20 anos na Itaipu. Temos também o biogás, que também produz a partir de restos de alimentos energia. E temos agora também a essência, a matéria-prima para fazer o SAF, que é o combustível de aviação. Então Itaipu ela garante a produção de energia firme, mas faz um grande investimento também em energias alternativas para garantir a transição energética que o mundo cobra e o Brasil já está fazendo.
1: Agora, diretor, Itaipu também contribui para o desenvolvimento social e econômico de mais de 400 municípios no país, né? Que tipos de projetos a empresa desenvolve nesses locais?
14: Nós atingimos hoje 434 municípios que compõem o nosso território. Esses municípios, eles emitem resíduos para o reservatório. Para conter a emissão de resíduos, nós investimos muito em políticas socioambientais, ou seja, geração de emprego, renda, com a construção de uma política ambiental. Nós estamos falando de estradas rurais sendo asfaltadas, de investimento em placas solares em prédios públicos, estamos falando, e investimos muito nisso, em associação de catadores e catadoras. Isso é um trabalho fantástico, porque os agentes ambientais são os catadores e catadoras do nosso país. E no nosso território, a Itaipu entra com caminhões, com elevadores, com tratores, fazendo não só que essas pessoas associadas, essas cooperativas, recolham o lixo das ruas, como melhorem em muito a sua renda. Além, lógico, da produção orgânica da agricultura familiar. Portanto, são investimentos que mudam a vida das pessoas, mas fazem uma política socioambiental.
3: Agora, diretor, para a gente concluir, que a gente só tem mais um minutinho, a gente mencionou aqui o passado, o presente. Queria que o senhor falasse um pouco do que esperar de Itaipu para o futuro, para as próximas décadas.
14: Olha, o futuro é Itaipu produzir ainda mais energia hidrelétrica. Nós estamos agora com muitos estudos, com consultoria, para aumentar a produtividade. Nós temos 20 unidades geradoras, 18 sempre funcionando e duas ficam de backup, de reserva. A ideia é fazermos estudos para colocar mais duas unidades geradoras e aumentar a capacidade de cada uma delas, que já estão instaladas ali há mais de 40 anos. É oferecer mais energia limpa, barata, para a população brasileira e paraguaia, garantindo a transição que tanto o mundo precisa.
1: Bom, conversamos com o NVR, diretor-geral de Itaipu Binacional. Diretor, obrigado pela entrevista aqui à Voz do Brasil.
14: Um grande abraço.
3: Em uma semana, já foram renegociados R$1 bilhão em dívidas por meio do novo Desenrola Brasil.
1: O programa oferece condições facilitadas de pagamento para ajudar os brasileiros a quitarem seus compromissos financeiros e saírem do vermelho.
3: E essa semana, o programa começa a atender os estudantes que contrataram o FIES e estão com parcelas em atraso.
15: Para trazer alívio ao bolso dos brasileiros e diminuir os índices de inadimplência, foi lançado o novo Desenrola Brasil. São oferecidos descontos de até 90% sobre dívidas antigas, prazo de até 4 anos para pagar e juros reduzidos. Desde o lançamento na semana passada, o programa acumula cerca de R$1 bilhão em dívidas renegociadas. E o volume de pedidos segue em expansão, segundo o ministro da Fazenda, Dario Durigan.
16: São 200 mil pedidos já em avaliação dos bancos, desses 200 mil, 100 mil praticamente fechados, e em volume crescente. Cada dia a gente tem visto mais renegociações sendo feitas, o que é muito importante.
15: O foco do programa são consumidores que ganham até 5 salários mínimos, o equivalente a R$8.105. Aqueles que têm dívidas contratadas até 31 de janeiro de 2026, com atraso entre 90 dias e 2 anos, poderão renegociar diretamente com os bancos dívidas de cartão de crédito, cheque especial ou crédito pessoal sem garantia. O programa também oferece condições especiais para micro e pequenas empresas e produtores rurais quitarem seus débitos. E a renegociação para estudantes com empréstimos do FIES deve começar a valer essa semana, afirmou o ministro.
16: O FIES para os inadimplentes deve estar totalmente operativo. A medida provisória semana passada deu as condições, os bancos têm tirado dúvidas junto com o MEC e a Fazenda. Essa semana vai estar operativo.
15: O novo Desenrola tem previsão de duração de 90 dias. De acordo com o ministro Dario Durigan, em breve o programa vai entrar em uma nova fase voltada para estimular os adimplentes. Reportagem Natália Kozli.
3: Você tem dificuldade de guardar dinheiro ou medo de perder o que investiu? Pois olha só, começa a valer hoje o Tesouro Reserva.
1: O novo título é focado em quem quer montar uma reserva de emergência com segurança, uma vez que não sofre com as oscilações do mercado e rende a taxa Selic.
3: O Tesouro Reserva tem rendimento a partir do primeiro dia útil após a aplicação. E o valor mínimo para começar a investir é de R$1.
1: A novidade já está disponível para correntistas do Banco do Brasil.
17: O Tesouro Nacional, o AB3 e o Banco do Brasil lançaram oficialmente o Tesouro Reserva, novo título do Tesouro Direto voltado para quem deseja começar a investir e formar reserva de emergência. O produto começa a funcionar nesta segunda-feira 11, com operações disponíveis 24 horas por dia, nos 7 dias da semana. O novo título vai ter rendimento indexado à taxa Selic e vai poder ser adquirido com aplicação mínima de R$1. Diferente do Tesouro Selic, o Tesouro Reserva não vai ter marcação a mercado, o que evita oscilações no valor do investimento em períodos de instabilidade financeira. Inicialmente, o produto vai ficar disponível para clientes do Banco do Brasil. Segundo o Tesouro Nacional, a proposta é ampliar o acesso da população aos investimentos públicos e incentivar a educação financeira. O título permite aplicações de até R$500 mil por mês, sem limite para resgates. As operações vão ser feitas pelo aplicativo Investimentos BB, com transferências via Pix. O Tesouro Reserva seguirá as mesmas regras tributárias dos demais títulos do Tesouro Direto. O imposto de renda vai ser cobrado apenas sobre os rendimentos no momento do resgate. Também poderá haver cobrança de IOF em retiradas realizadas em até 30 dias. Claudimário Carvalho, para a Voz do Brasil.
3: A partir de hoje, brasileiros que viajarem para a China por até 30 dias não vão precisar de visto.
1: E o mesmo acontece com os chineses que vêm visitar o Brasil. Também não vão precisar de visto por um período de até 30 dias.
3: Os dois países fizeram um acordo de isenção recíproca de visto que tem validade até o dia 31 de dezembro desse ano.
1: A medida vale para visitas de turismo, negócios, eventos, atividades artísticas, culturais e desportivas.
3: O Brasil apresentou o painel de monitoramento de agrotóxicos na vida aquática, ferramenta que integra dados coletados em diferentes bacias hidrográficas do país, identificando contaminação de águas por defensivos agrícolas.
1: De acordo com os dados, foram realizadas mais de 10 mil análises que apontaram riscos em 1,3% das amostras.
3: Segundo o ministro do Meio Ambiente e Mudança do Clima, João Paulo Capobianco, o Brasil, como grande produtor de alimentos, deve se alinhar com a sustentabilidade, protegendo o solo, as nascentes e as pessoas que utilizam esses produtos.
18: Sabemos que no século 21, competitividade e sustentabilidade não podem mais caminhar separados. Produzir alimentos exige também proteger a água, a biodiversidade, os territórios e a saúde humana. Esse é o desafio que está diante de nós.
1: A ministra do Desenvolvimento Agrário e Agricultura Familiar, Fernanda Machiavelli, afirmou que os dados permitem realizar um trabalho de conscientização com produtores para que usem produtos mais modernos e eficazes.
19: A gente não pode seguir botando em risco a vida e a saúde dos trabalhadores rurais, nem a vida das comunidades que estão em volta, usando substâncias lá da década de 70, que seguem aqui em uso, quando nós já temos alternativas muito mais seguras, com a mesma capacidade de garantir a nossa excelência na produção.
3: É, e deixar os espaços urbanos mais verdes e assim fortalecer o enfrentamento à mudança do clima.
1: Uma das medidas é incentivar os planos municipais de plantio de árvores nas cidades brasileiras.
20: O governo do Brasil anunciou o edital Arboriza Cidades, que destinará R$19 milhões para que os municípios elaborem ou revisem seus planos e realizem ações de arborização urbana. Outra iniciativa apresentada foi o GeoCal, ferramenta que mapeia as ilhas de calor nas cidades e permite identificar e planejar ações para ampliar e qualificar as áreas verdes. Lançado em 2024, o programa Cidades Verdes Resilientes demonstra avanços expressivos na promoção da qualidade ambiental e no fortalecimento da resiliência urbana frente à mudança do clima, alcançando cerca de 1.300 municípios brasileiros, o equivalente a 23% do total. A iniciativa segue as diretrizes previstas no Plano Nacional sobre Mudança do Clima, o Plano Clima. Para acessar o edital Arboriza Cidades, acesse gov.br/m MMA. Thaís Vitória para a Voz do Brasil.
2: A partir de agora, a atividade circense passa a ser reconhecida como uma manifestação da cultura e da arte popular em todo o território nacional.
21: Com a nova legislação, o circo passa a contar com um respaldo institucional reforçado como patrimônio cultural brasileiro.
2: E isso amplia as possibilidades de políticas públicas voltadas à valorização, preservação e fortalecimento do setor.
21: Dados da Funarte indicam que o Brasil possui cerca de 800 circos de lona em atividade, responsáveis pelo sustento direto de aproximadamente 20 mil profissionais.
2: E essas foram as notícias do Governo do Brasil.
21: Uma realização da Secretaria de Comunicação Social da Presidência da República.
2: Com produção da empresa Brasil de Comunicação.
21: Fique agora com as notícias do Poder Judiciário e do Congresso Nacional. Uma boa noite.
2: Boa noite para você e até amanhã.
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24: STF valida lei da Paraíba que permite ao usuário usar cartão físico para identificação em planos de saúde.
25: TSE vai realizar a confirmação do teste público da urna de 13 a 15 de maio.
24: STJ publica novo edital de chamamento de juízes para auxílio temporário em sessões de direito público, privado e penal.
25: Boa noite, eu sou Carlos Eduardo Cunha.
24: Eu sou Walter Lima.
25: Supremo Tribunal Federal valida a lei do Estado da Paraíba que obriga planos de saúde a oferecer alternativa de identificação física aos usuários nos casos em que haja necessidade de aplicativo ou token.
24: A decisão foi tomada pelo plenário do STF em sessão virtual. Marcelo Della Libera.
26: A lei questionada garante aos beneficiários do plano de saúde a possibilidade de apresentar uma carteira física como forma válida de identificação diante de falhas técnicas ou impossibilidade de acesso à plataforma digital. Em sessão virtual, o plenário do Supremo Tribunal Federal acompanhou o relator da ação, ministro Nunes Marques, e concluiu que a norma estadual não altera o núcleo dos contratos de planos de saúde, mas atua de forma complementar na proteção do consumidor.
25: TSE vai realizar a confirmação do teste público da urna de 13 a 15 de maio.
24: Os participantes retornam ao tribunal para validar correções e aprimoramentos nos sistemas eleitorais. Fábio Ruas.
27: As investigadoras e os investigadores que participaram da oitava edição do teste da urna no ano passado agora voltam ao TSE para verificar se as contribuições para o aprimoramento dos sistemas eleitorais foram implementadas. As sugestões de melhoria foram apresentadas pelos participantes do teste. A verificação vai ser de 13 a 15 de maio, sempre de 10 horas da manhã às 6 da tarde, na sede do TSE em Brasília.
25: O STJ publicou novo edital de chamamento público de juízes para preenchimento de 30 vagas para auxílio temporário.
24: Oito são a das

0: Especiais. As informações completas sobre requisitos para participação estão no site do STJ. As inscrições estão abertas de hoje até 17 de maio.
1: A Justiça do Trabalho deu um passo histórico no aumento do acesso de trabalhadores amazônicos a direitos.
2: Em Manaus, tribunais trabalhistas assinaram acordos de cooperação voltados ao atendimento de populações de difícil acesso. William Nascimento.
3: A Justiça do Trabalho quer ampliar o atendimento a trabalhadores que vivem em regiões de difícil acesso na Amazônia. Durante encontro realizado em Manaus, representantes dos tribunais trabalhistas do Norte decidiram unir esforços para levar serviços da justiça a comunidades ribeirinhas, indígenas e a cidades afastadas. Os tribunais também assumiram o compromisso de irem até esses locais com mais frequência, para aproximar ainda mais a justiça da população amazônica.
1: Volkswagen é condenada a pagar 15 milhões de reais por fraudes no controle de emissão de gases em veículos.
2: Sentença atende a pedidos do MPF. Vanessa Pereira.
4: Segundo as investigações, a montadora embutiu um software que burlava os testes de emissão de poluentes em mais de 17 mil unidades da picape Amarok, fabricadas entre 2011 e 2012. A prática viola não só as resoluções do Conselho Nacional do Meio Ambiente, como a própria Constituição Federal, e causa prejuízos ambientais até hoje, já que muitos dos veículos continuam em circulação. O Ministério Público Federal recorreu da decisão para que o valor da indenização seja de 30 milhões de reais, quantia que corresponde à gravidade dos atos da Volkswagen.
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1: Boa noite.
2: E até amanhã.
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6: Paula Groba.
7: Eu sou Ricardo Nakaoka.
6: E estes são os destaques de hoje do Jornal do Senado, que começa agora.
7: O plenário vota a renovação automática da CNH nesta semana.
6: Governo veta projeto que equipara estágio à experiência profissional.
7: Comissão aprova punições a crimes cibernéticos.
6: Boa noite.
7: Boa noite.
6: Golpes virtuais, invasões de sistemas e roubo de dados têm feito cada vez mais vítimas no Brasil. Para tentar frear o avanço dos crimes cibernéticos, a Comissão de Ciência e Tecnologia aprovou um projeto que moderniza o Código Penal e endurece as punições para criminosos digitais.
7: A proposta detalha novas condutas criminosas e estabelece penas proporcionais à gravidade das invasões. As informações com o repórter Bruno Lourenço.
8: O projeto aprovado na Comissão de Ciência, Tecnologia, Inovação e Informática atualiza a legislação brasileira em um cenário de crescimento das ameaças digitais. Segundo o relator, senador astronauta Marcos Pontes, do PL de São Paulo, o Brasil só está atrás do México, na América Latina, em número de tentativas de ataques cibernéticos. A proposta cria tipos penais mais específicos e aumenta as punições aplicáveis. Marcos Pontes alertou também que o uso de ferramentas de inteligência artificial pode facilitar o desenvolvimento de mecanismos de invasão ainda mais sofisticados e acessíveis a um número maior de criminosos.
9: Diante desse contexto, é necessário dotar os órgãos públicos responsáveis pela fiscalização e investigação e pela persecução penal com os instrumentos jurídicos adequados para lidar com esse tipo de crime.
8: O texto seguiu para a Comissão de Constituição e Justiça.
6: E após denúncias de crise humanitária, avanço do garimpo ilegal e aumento da violência na terra indígena Yanomami, o Senado instalou uma subcomissão para acompanhar as políticas públicas direcionadas ao grupo indígena.
7: O colegiado vai fiscalizar ações do governo e discutir medidas para fortalecer a proteção aos Yanomamis. A reportagem é de Patrícia Oliveira.
10: A subcomissão permanente vai acompanhar, fiscalizar e aprimorar melhorar as políticas públicas voltadas aos povos Yanomami. A senadora Damaris Alves, do Republicanos do Distrito Federal, foi eleita presidente da subcomissão. Ela afirma que persistem

0: problemas graves nas comunidades indígenas, como desnutrição infantil, dificuldades de acesso à saúde, além da atuação de redes criminosas ligadas ao garimpo ilegal, dificultando o trabalho de assistência. Segundo a senadora, a infraestrutura de saúde disponível é insuficiente para atender às necessidades das comunidades, especialmente em casos que exigem tratamento prolongado.
1: Informo que nós teremos diligência na área Anomami e nós teremos, além de diligência de senadores, visita técnicas dos técnicos da comissão.
0: A subcomissão já tem um plano de trabalho pronto para acompanhar de forma permanente as ações governamentais e propor soluções legislativas e administrativas para a proteção desses povos indígenas.
2: Muitos jovens que deixam abrigos e famílias acolhedoras ao completar 18 anos precisam enfrentar sozinhos os desafios da vida adulta sem apoio financeiro, qualificação profissional ou oportunidades de trabalho.
3: Para mudar essa realidade, um projeto em análise no Congresso prevê ações de capacitação, acesso à educação e incentivo à inserção desses adolescentes no mercado de trabalho. Os detalhes na reportagem de Alexandre Campos.
4: Segundo o autor do projeto, o senador astronauta Marcos Pontes, do PL de São Paulo, além de as entidades de acolhimento serem obrigadas a acompanhar os jovens desligados, com foco em sua inclusão socioeconômica, a proposta também obriga as empresas a ofertarem vagas de aprendizes para adolescentes em situação de acolhimento institucional e aos que já tiverem sido desligados desse serviço após completarem 18 anos. Na opinião do senador, essas medidas criam condições para que esses jovens entrem no mercado de trabalho em pé de igualdade com as demais pessoas de sua faixa etária.
5: Imagina o que passa na cabeça de um jovem desse. Como é que eu vou me virar? O que que eu vou fazer? Quando você tem a possibilidade de ofertar oportunidades para que eles possam estudar, para que eles possam fazer um curso técnico, aquela preocupação, tudo que eu vou fazer, começa a ter um sentido, começa a ver um caminho para frente positivo.
4: Segundo dados do Sistema Nacional de Adoção e Acolhimento do Conselho Nacional de Justiça, o Brasil conta atualmente com mais de 35 mil crianças e adolescentes em serviços de acolhimento institucional ou familiar.
2: E o governo vetou o projeto que permitia contar o estágio como experiência profissional e critério em concursos públicos.
3: O governo argumentou que a proposta descaracteriza o papel pedagógico do estágio e fere a autonomia de estados e municípios. Repórter Márcio Maturana.
6: Foi vetado o projeto aprovado pelo Congresso em que o estágio valeria como tempo de experiência profissional e como prova em concurso público. O Poder Executivo argumentou que isso ia tirar o caráter pedagógico e seria inconstitucional ao ferir a autonomia de estados e municípios. No Senado, o texto foi relatado pela senadora Damares Alves, dos Republicanos do Distrito Federal.
7: Estudos sobre juventude e mercado de trabalho indicam que esse grupo enfrenta um ciclo perverso, não consegue o primeiro emprego por falta de experiência e sem oportunidade de atuação formal. Permanece fora do mercado. Ao reconhecer o estágio como experiência profissional, o PL contribui para mitigar essa desigualdade.
6: Agora, o veto precisa ser analisado pelo Congresso Nacional.
2: A medida provisória que trata da renovação automática da CNH para motoristas sem multa está na pauta do plenário desta semana.
3: Também pode ser votada a criação da Política Nacional para Estudantes com Altas Habilidades ou Superdotação. Repórter Pedro Pincer.
8: O plenário deve analisar nesta terça-feira a medida provisória que prevê a renovação automática da Carteira Nacional de Habilitação para motoristas cadastrados no Registro Nacional Positivo de Condutores. O benefício vale para quem não cometeu infrações com pontuação nos últimos 12 meses. O texto ainda autoriza o condutor a escolher a emissão da carteira apenas em formato digital. Para o relator, senador Renan Filho, do MDB de Alagoas, o fim da exigência da CNH física pode reduzir os custos para o cidadão.
9: A manutenção da opção pelo documento físico assegura a liberdade de escolha. Queria dizer aos parlamentares, protagonismo ao cidadão. A medida barateia, simplifica e digitaliza, desburocratiza e dá protagonismo ao cidadão, sem prejuízo àqueles que preferem, obviamente, a versão impressa.
8: Já na quarta-feira, pode ser votado o projeto que estabelece a Política Nacional para Estudantes com Altas Habilidades ou Superdotação. Também estão na pauta da semana o projeto que dispensa novas provas para a fixação de indenização por dano moral. contra condenado por crimes do Código Penal e o texto que define os deveres funcionais e responsabilidades dos membros dos Conselhos dos Direitos da Criança e do Adolescente Nacional, estaduais, distrital e municipais.
2: Há 30 anos, a urna eletrônica mudou a forma de votar no Brasil, acelerou a apuração dos resultados e se tornou referência mundial em tecnologia eleitoral.
3: Mas apesar do reconhecimento internacional, o sistema ainda enfrenta a desconfiança de parte da população brasileira. A reportagem é de Raíssa Abreu.
10: A urna eletrônica foi usada pela primeira vez nas eleições municipais de 1996. No ano 2000, 100% das eleições brasileiras foram informatizadas. O país é hoje uma referência mundial no assunto, como lembra o senador Randolph Rodrigues, do PT do Amapá.
11: A democracia brasileira é uma das democracias mais admiradas do planeta, exatamente pelas urnas eletrônicas.
10: Mas apesar do pioneirismo, a urna eletrônica está entre os assuntos que mais dividem opiniões no país. No Senado, está em análise na Comissão de Direitos Humanos um projeto para que o voto seja impresso. Para a senadora Damares Alves, do Republicanos do Distrito Federal, a insegurança tem a ver com a falta de letramento digital da população e com recentes escândalos de corrupção.
12: E esse ano, a dúvida vai ser maior por causa da fraude do INSS, que era tudo eletrônico. E eles disseram, ó, lá no eletrônico eles roubam nós. Então a gente vai ter questionamento, especialmente que não entende de tecnologia.
10: No passado, quando os votos eram feitos em papel, eram comuns os casos de desaparecimento de cédulas e até de urnas. Como lembrou a professora aposentada da Universidade de Brasília, Jodete Amorim, que chegou a trabalhar como mesária e fiscal.
3: Com edição de Paula Groba e trabalhos técnicos de João Lira, o Jornal do Senado fica por aqui. Acompanhe agora as notícias da Câmara dos Deputados. Boa noite.
2: Boa noite e até amanhã.

0: Câmara dos Deputados.
1: Deputados reconhecem profissão de trabalhador em refeições coletivas.
2: Câmara cria homenagens para destaques na ciência e no meio ambiente.
1: Bancada ligada à segurança pública pede a redução da maioridade penal.
3: Boa noite. Alberto Fraga, do PL do Distrito Federal, cobra do Senado a votação de propostas de segurança pública aprovadas pela Câmara. O deputado cita caso recente de violência sexual contra crianças para defender a redução da maioridade penal em crimes graves.
1: Alberto Fraga também pede avanço de proposta que obriga o Estado a avisar mulheres sobre a saída da prisão de ex-companheiros que representem ameaça. Ele afirma que o Congresso precisa dar prioridade a medidas capazes de enfrentar a violência e proteger por possíveis vítimas.
3: Maurício Marcon, do PL do Rio Grande do Sul, critica o veto do Executivo a artigo de projeto que aumentava a pena para roubo seguido de lesão grave para 16 a 24 anos. Ele afirma que a punição mais severa é necessária para crimes que deixam vítimas com sequelas permanentes.
1: Maurício Marcon também defende a redução da maioridade penal em casos de crimes graves cometidos por adolescentes. Ele sustenta que o Congresso deve priorizar medidas de segurança pública, especialmente diante de casos essências de violência contra crianças.
3: Para Zé Trovão, do PL de Santa Catarina, é preciso reduzir a maioridade, com o argumento de que a legislação atual favorece a impunidade. Na visão do deputado, crimes graves cometidos por menores exigem resposta mais dura do Congresso Nacional.
1: O parlamentar também critica o governo e outros setores políticos por, segundo ele, não darem a devida atenção ao caso. Zé Trovão acredita que a falta de posicionamento reforça a sensação de insegurança e evidencia a necessidade de mudanças na legislação penal.
3: Coronel Crisóstomo, do PL de Rondônia, defende a redução da maioridade penal como medida urgente para combater crimes graves. Ele argumenta que casos de violência envolvendo menores exigem resposta mais rigorosa do Congresso.
1: O deputado afirma que a proposta é necessária para proteger a população e evitar novos crimes, cobrando ação imediata dos parlamentares. Coronel Crisóstomo afirma que a mudança na legislação é essencial diante do aumento da criminalidade e da sensação de impunidade.
3: Sargento Gonçalves, do PL do Rio Grande do Norte, é favorável à redução da maioridade penal, argumentando que a medida é necessária para combater a impunidade. Segundo ele, crimes cometidos por menores têm gerado insegurança e exigem uma resposta mais rigorosa do Estado.
1: O deputado também critica a falta de posicionamento de setores políticos sobre casos de violência e afirma que há pressão popular pela mudança na legislação. Para Sargento Gonçalves, o Congresso deve avançar no tema e dar uma resposta à sociedade.
3: A redução da maioridade penal é uma das pautas defendidas por Dr. Zacarias Calil, do MDB de Goiás. Parlamentar cita dados sobre estupros coletivos contra crianças e adolescentes e afirma que o aumento desses crimes exige resposta mais rigorosa do Estado brasileiro.
1: Dr. Zacarias Calil também cobra o endurecimento das penas para crimes sexuais contra menores e para a divulgação de imagens criminosas nas redes sociais. Ele pede ainda o fortalecimento da rede de proteção à infância, com apoio psicológico às vítimas e assistência às famílias.
3: Juliana Cardoso, do PT de São Paulo, apoia o avanço de propostas de combate à violência contra a mulher e pede a criminalização da misoginia. Segundo a parlamentar, mulheres seguem enfrentando diariamente agressões, discursos de ódio e feminicídio.
1: Juliana Cardoso menciona projetos de autodefesa, afirmando que iniciativas desse tipo ajudam mulheres em situações de vulnerabilidade. Para a deputada, porém, a proteção efetiva depende de políticas públicas e de leis mais rígidas contra a violência e a discriminação.
0: Justiça.
3: Jandira Fegali, do PCdoB do Rio de Janeiro, contesta procedimento adotado pelo Congresso em sessão que derrubou o veto presidencial ao chamado PL da dosimetria. A deputada considera irregular o fatiamento de um veto integral.
1: Jandira Fegali anuncia que parlamentares vão recorrer ao STF para tentar anular a sessão. Ela argumenta que a redução de penas para condenados por crimes contra o Estado Democrático de Direito funciona como uma forma indireta de anistia aos envolvidos nos atos de 8 de janeiro.
3: Bia Kicis, do PL do Distrito Federal, critica parlamentares que recorreram ao STF contra a derrubada do veto à lei da dosimetria. A deputada afirma que a votação no Congresso deve ser respeitada por representar decisão legítima do Poder Legislativo.
1: Bia Kicis também contesta a classificação de manifestantes condenados pelos atos de 8 de janeiro como golpistas. Ela argumenta que a revisão das penas busca corrigir possíveis excessos da justiça.
3: Érica Cocai, do PT do Distrito Federal, critica a condução da votação sobre a dosimetria psiquiatria, afirmando que houve violação da Constituição e defende o direito de recorrer ao Supremo Tribunal Federal. Ela alega que a medida favorece criminosos e compromete a segurança jurídica.
1: Érica Cocai também associa o debate a episódios ligados a ataques às instituições, acusando adversários de incoerência ao defenderem mudanças legais. Para ela, a polarização atual reflete a disputa entre a preservação da democracia e ações que, segundo avalia, colocam o sistema em risco.
0: Saúde.
3: Comissão de Saúde aprova prioridade no atendimento para pessoas com doenças graves. A repórter Sofia Peçanha tem os detalhes.
4: A Comissão de Saúde da Câmara dos Deputados aprovou o projeto que garante atendimento prioritário para pessoas com doenças graves em locais públicos e privados, como bancos, repartições públicas e concessionárias de serviços. Atualmente, a lei já dá prioridade para idosos, pessoas com deficiência, gestantes, lactantes, pessoas com criança de colo e obesos. Com a alteração da lei de atendimento prioritário, os pacientes com doenças graves também passam a ter esse direito. Durante a votação na comissão, o relator, o deputado Célio Silveira, do MDB de Goiás, destacou o objetivo central do projeto.
5: A gente priorizar as pessoas que têm doenças graves no rol das prioridades, porque normalmente essas pessoas não têm a atenção necessária. E com esse projeto de lei aí sendo aprovado, elas vão ter prioridades aí para que tenham um atendimento especializado mais rápido e para que tenham mais atenção do poder público.
4: O texto aprovado inclui pacientes com doenças graves como esclerose múltipla, doença de Parkinson, cardiopatia grave e hanseníase, além de outras enfermidades consideradas graves por avaliação médica. O texto final reuniu outros 22 projetos que estavam sendo analisados em conjunto e que citavam várias doenças consideradas graves. Por isso, o relator fez uma mudança. Em vez de manter uma lista fixa de doenças na lei, ele propõe que a legislação trate de forma mais geral as pessoas com doenças graves e dores crônicas. A definição detalhada de quais doenças entram nessa classificação ficaria a cargo de uma regulamentação. O deputado Célio Silveira destacou que a medida busca garantir mais dignidade e um atendimento mais humanizado para esses pacientes.
5: E nós queremos dar apoio para essas pessoas, para que elas tenham prioridade no atendimento, para que elas tenham prioridade na medicação, no tratamento medicamentoso, porque isso com certeza vai ajudar milhões e milhões de brasileiros que hoje não têm esse atendimento prioritário.
4: O autor do projeto, o deputado Felipe Carreiras, do PSB de Pernambuco, argumenta que o atendimento prioritário consiste em serviços individualizados que assegurem tratamento diferenciado e atendimento imediato. Agora, a proposta que dá prioridade de atendimento a pessoas com doenças graves aguarda análise da Comissão de Constituição e Justiça. Da Rádio Câmara de Brasília, Sofia Peçanha.
0: Direitos Humanos.
1: Tiago Dimas, do Podemos, parabeniza o trabalho da Associação de Pais, Profissionais e Amigos de Pessoas Atípicas de Araguatins, no norte de Tocantins. Ele conta que a iniciativa reúne profissionais e voluntários em ações de acompanhamento terapêutico.
3: Tiago Dimas também defende políticas públicas permanentes e o envio de recursos federais para apoiar instituições voltadas à inclusão. Ele afirma que o fortalecimento dessas iniciativas é essencial para ampliar o acesso a terapias e melhorar a qualidade de vida das famílias atendidas.
1: Maria Reis, do PSB de Pernambuco, comemora o avanço de projeto de sua autoria que estabelece a sobrecarga de quem tem a guarda de filho menor de idade e a comprovação do abandono afetivo por parte do genitor ausente como critérios para fixar o valor da pensão alimentícia.
6: A gente sabe da sobrecarga das mulheres e até de alguns homens quando são abandonados pelos seus companheiros e companheiras, pais ou mães dos seus filhos, que ficam assim com a carga maior, com a educação, com a saúde, com o lazer dos seus filhos. Então, a partir do momento que o genitor abandonar o seu filho, terá que garantir uma pensão maior para que ele possa sobreviver de forma mais condizente com a sua realidade.
3: A medida, segundo Maria Reis, busca tornar mais justa a divisão de responsabilidades. O texto, no entanto, mantém o critério de observar as necessidades do filho e as possibilidades financeiras do genitor alimentante. O projeto agora segue para análise do Senado.
0: Ciência e tecnologia.
1: Câmara cria prêmios para homenagear pesquisadores ou instituições de destaque na ciência e no meio ambiente. O repórter Marcelo Lascher nos conta mais sobre as premiações.
7: A Câmara dos Deputados aprovou a criação de dois prêmios, um para homenagear pessoas e empresas de destaque na área de ciência e tecnologia e outro para reconhecer boas práticas de desenvolvimento sustentável. O prêmio dedicado à ciência e inovação recebeu o nome de César Lattes, físico e matemático brasileiro de renome mundial, conhecido por ter participado da descoberta de uma partícula subatômica chamada meson pi, importante para o conhecimento nuclear. O prêmio César Lattes será destinado a empresas e pesquisadores com atuação de destaque em ciência, tecnologia e inovação. Serão até 5 homenageados por ano, escolhidos pela Comissão de Ciência, Tecnologia e Inovação da Câmara. O prêmio é concedido desde 2021 pela comissão. Com a aprovação do projeto apresentado pelos deputados Márcio Gerri, do PCdoB do Maranhão, e Geraldo Rezende, do União do Mato Grosso do Sul, passa a ser um reconhecimento oficial da Câmara a pessoas e entidades que contribuem para o desenvolvimento da ciência, da tecnologia e da inovação no Brasil. O relator da proposta foi o deputado Inácio Arruda, do PCdoB do Ceará.
8: Ao homenagear a figura de Lattes, o projeto torna perene uma premiação que representa um marco simbólico e institucional na valorização da ciência brasileira, por meio da associação do prêmio ao nome de um dos mais brilhantes pesquisadores da história do país. É oportuno lembrar que Lattes é uma das figuras mais emblemáticas da história da ciência do Brasil, tendo desempenhado um papel central na inserção do país no cenário científico internacional e na consolidação das nossas instituições de pesquisa.
7: Também foi aprovado o Prêmio Câmara Ambiental de Desenvolvimento Sustentável, que vai reconhecer até 15 pessoas ou organizações por ano por projetos na área de meio ambiente. Da Rádio Câmara de Brasília, com informações de Antônio Vital, Marcelo Lascher.
0: Desenvolvimento Regional.
3: Após 13 anos, o STF volta a analisar mudanças na lei dos royalties de petróleo. Rosângela Gomes, do Republicanos, defende a manutenção da atual partilha para o Rio de Janeiro, alegando que a Constituição garante o recurso para compensar os danos ambientais decorrentes da extração.
1: A legisladora lembra que o Estado já enfrenta dívidas altas e não pode perder mais receitas. Rosângela Gomes reforça que, apesar de entender a importância da partilha com o restante do país, a verba advinda dos royalties é vital para a saúde, educação e segurança do povo fluminense.
3: Paulo Lemos, do PT, parabeniza 5 municípios do Amapá que fizeram aniversário em 1º de maio. Ao citar a vocação econômica de cada um deles, o deputado destaca a importância da parceria entre o governo estadual e a bancada federal na transformação da realidade da população.
1: Paulo Lemos fala da produção agrícola e das belezas naturais de Porto Grande, que completou 34 anos, da mineração em Pedra Branca do Amapari, da criação de búfalos em Cutias do Araguari, da produção de pescados em Pacuúba e da localização estratégica de Itaubal, todas com 32 anos.
3: Agostinho Ribeiro, do PP, cita investimentos em obras de abastecimento de água no interior de Sergipe, com a inauguração de estações de tratamento e adutoras em municípios do Alto Sertão. Ele conta que as ações ampliam o acesso à água para milhares de famílias da região.
1: Agostinho Ribeiro lembra que os investimentos em infraestrutura hídrica fortalecem a produção agrícola, geram empregos e promovem desenvolvimento no sertão sergipano. Ele defende obras estruturantes como alternativa para melhorar a qualidade de vida da população nordestina.
0: Trabalho.
3: Alfredinho, do PT de São Paulo, comemora a definição de uma data final para a votação do relatório da Comissão Especial sobre o fim da escala 6x1. Ele sustenta que a redução da jornada vai gerar oportunidades de trabalho e que os empresários vão se adaptar bem às mudanças.
1: Sobre o risco de demissões, Alfredinho pondera que o desemprego resulta mais da automação e da robotização da produção do que de direitos trabalhistas e cita exemplos de países que mantiveram o crescimento econômico depois da redução da carga horária de trabalho.
0: Votação.
3: Câmara aprova projeto que regulamenta a profissão de trabalhador em refeições coletivas. O repórter Antônio Vital tem as informações.
9: A Câmara dos Deputados aprovou o projeto que regulamenta a profissão de trabalhadores em refeições coletivas. Esse profissional atua na produção, manipulação e distribuição de refeições em grande escala para empresas em ambiente não comercial, ou seja, não são aqueles que trabalham em restaurantes, mas sim no preparo de alimentos em escolas, hospitais e até em fábricas, ou seja, todos os lugares com refeitórios com capacidade para atender grande número de pessoas. Segundo a Associação Brasileira de Empresas de Refeições Coletivas, o setor emprega quase 300 mil pessoas e em 2025 forneceu mais de 40 milhões de refeições por dia. O texto aprovado trata de piso salarial, jornada de trabalho, adicionais de insalubridade e periculosidade, bem como de aposentadoria especial. O projeto remete essas definições para livre negociação entre patrões e empregados por meio de convenção ou acordo coletivo e para o que determina a legislação trabalhista. Deixa claro, por exemplo, que a jornada seguirá regras da Consolidação das Leis do Trabalho, a CLT, com possibilidade de jornadas diferenciadas e escalas de revezamento por negociação coletiva. E adicional de insalubridade ou periculosidade só em casos comprovados de más condições de trabalho, como explicou o relator da proposta em plenário, deputado João Carlos, do Republicanos do Amazonas.
10: Preserva-se nesse sentido a conformação constitucional da livre iniciativa e da autonomia privada coletiva, com especial destaque para o papel da negociação coletiva. No que se refere à aposentadoria especial, o substitutivo mantém alinhamento com a legislação previdenciária, deixando expresso que eventual reconhecimento do direito depende da efetiva exposição a agentes nocivos e do cumprimento dos requisitos legais e técnicos pertinentes.
9: O texto aprovado também prevê aposentadoria especial para segurados do regime geral de previdência social, desde que haja exposição habitual e permanente a agentes nocivos. Os profissionais de refeições coletivas também são aqueles que trabalham em cozinhas industriais, comunitárias, beneficentes e até em lugares como navios. O projeto que regulamenta essa profissão seguiu para análise do Senado. Da Rádio Câmara de Brasília, Antônio Vital.
0: Economia.
1: Luiz Carlos Auli, do Podemos do Paraná, é favorável ao programa Desenrola 2 do governo federal, mas acredita ser insuficiente se não houver o enfrentamento da cobrança de juros abusivos. Ele orienta as famílias a só aceitarem renegociações com descontos acima de 90%.
11: Segundo o deputado, a dívida de milhões de brasileiros é formada quase totalmente por juros, já que muitas vezes o valor principal é quitado nas primeiras parcelas. Para Luiz Carlos Auli, o governo também é vítima dos juros, o que o impede de formar caixa para quitar a dívida com rentistas.
1: Sanderson, do PL do Rio Grande do Sul, apresentou um projeto para criar o Programa Nacional de Renegociação de Dívida das Famílias, com uso de 100% do FGTS para quitação de débitos. Para ele, o Desenrola 2 é insuficiente para enfrentar o endividamento da população.
11: Segundo Sanderson, além de facilitar pagamentos, a proposta foca em educação financeira para evitar novas dívidas. Ele acentua ainda que o projeto desburocratiza a limpeza do nome do consumidor, facilitando sua volta ao sistema de crédito sem constrangimentos.
1: Vermelho, do PL do Paraná, destaca a importância do projeto que amplia de 81 mil para 130 mil reais o teto de faturamento do microempreendedor individual. Segundo ele, a proposta corrige a defasagem do limite atual e beneficia milhões de trabalhadores informais que atuam como pequenos prestadores de serviço.
12: Nós estamos em 2026 e é claro que já estamos atrasados na atualização do valor de faturamento para o microempreendedor individual. Muitas pessoas usam o MEI. É o mecânico, é o corretor, é a manicure, é a cabeleireira, é o prestador de serviço esporádico, o pintor, o encanador, aquele cara que vem te atender na residência. Ele não é um cara fichado.
11: Vermelho também informa que a comissão especial foi instalada para analisar a proposta, defendendo a tramitação rápida do texto. A ideia, segundo o deputado, é atender a demanda dos empreendedores e permitir que a matéria siga o quanto antes para a sanção.
1: Termina agora o Jornal Câmara dos Deputados, com trabalhos técnicos de Everson Urani e apresentação de Márcio Aquiles Sardi e José Carlos Andrade. Uma ótima noite para você.
11: Você fica com as notícias do Tribunal de Contas da União. Boa noite.
0: Minuto do TCU.
13: 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O TCU encontrou falhas no planejamento, no monitoramento e na prestação de contas. 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O trabalho analisou a transferência de mais de 40 bilhões de reais entre 2021 e 2023 para o Sistema Único de Assistência Social. 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
14: 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Boa noite.
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18: Nessa nova leva de chinesas que desembarcaram por aqui, a GWM não teve dúvidas, foi chegando e foi comprando a fábrica que a Mercedes-Benz tinha fechado em Iracemápolis, no interior de São Paulo. Readecou a linha e os equipamentos para os seus modelos e já está em produção de fato. Mas a GWM não pretende parar por aqui, porque além de sua forte presença no mercado com o SUV híbrido, que é campeão de vendas, o Haval, ela está adquirindo uma área no estado do Espírito Santo para montar uma segunda fábrica, imaginada inicialmente para a produção do Hora 5, um elétrico maior do que o Hora 3 e que deverá ficar na região de Aracruz.
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1: Cristóvão Colombo disse uma frase que tem tudo a ver com o mundo do empreendedorismo, com o mercado de trabalho. A frase é a seguinte: você nunca pode atravessar o oceano até que você tenha coragem de perder de vista a costa. Tem uma outra frase que eu gosto também, que tem a ver com essa, que é: um navio fica muito seguro num porto, atracado num porto, mas não foi para ficar atracado no porto que o navio foi fabricado, foi produzido. Empreender, tanto na carreira quanto no mundo dos negócios, é correr riscos. Esteja preparado, esteja disposto a correr riscos. Se você estiver preparado, os riscos vão te levar ao sucesso. Muito obrigado, essa é a reflexão que eu queria trazer hoje. Um abraço e até a próxima.
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4: Estas modernidades